do Brasil, ao lado de Kiss, to a Printed Garden de Palm Strax e de It Starts Now de Sahar. Segunda hora do MQ3, dançamos juntos até às duas na Antena 3. Mundo eletrónico em absoluto.

It starts now, the Sahar. Ao lado de Kiss to a Print and Garden, de Palm Tracks. No início, New One de Zoo Brazil. É a segunda hora do MQ3, edição 37 para a Antena 3, de 2026. Colaboração de Axel Bowman e Super Picture, já em fundo, True Crime.

programa tem 20 anos, o original August in Paris, Jennifer Cardini e Shonky. Esta é a nova versão dos Jump Source. Axel Bowman e Super Pitcher com True Crime. E por falar em tempo, Frank Jansen and Reno querem andar para trás no tempo. Take me back to the underground. Profil, Bonafique e UV logo a seguir. Modo MQ3 até às 2.

Mars de Sofiane, I Perceive Julian Badea, e Play With Me de Jonathan Casper. É a reta final do MK3, da meta, se preferirem.

Nathan Casper, Sofian, Julian Badeo, ou Badea, perdão, e Kolsch, para o final do MT3. Um ótimo domingo e uma boa semana. 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

toda a gente não facilita na escrita, para toda a gente que acredita no que faz e no que fez, para toda a gente que ouve sons mais do que uma vez, que sabe que ela assume natural, diretamente a raiz. Shellas.

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Olá, boa noite. Muitos mundos na RTP Antena 3, a começar com Joey G. The Second, um britânico a viver em Nova Iorque. Ouvimos Super Modernity, a do álbum London Sky, assinado em conjunto com Klein Sage e editado este ano. Continuamos pela América com Externalism, projeto de Isaac Schlossman, metade da dupla Love Shadow, a outra metade Anya Prisk, vocalista, também participa. Ouvimos agora uma das faixas do EP saído o ano passado na editora Falsaralia. É um selo dedicado sobretudo ao trabalho de Schlossman.

Muitos mundos em regime de BPMs moderadas, agora com GG, produtor texano. Ouvimos Harmless, é do álbum Inlia, editado este ano na canadiana Mudat. Agora, sons da África do Sul, Pretória em concreto. Ouvimos Ti Ila e New Bantu Dialect em Pretória Drive.

Várias coordenadas geográficas e rítmicas a cruzarem-se neste Muitos Mundos, depois de TLA New Bantu Dialect da África do Sul, uma cooperação entre Japão e Estados Unidos. Estes são Nariaki, cantor japonês, e Stephen Ringer, um produtor americano. Ouvimos Frontline. Vamos agora até à Índia com Nate Awaiti e Jitwam. Esta chama-se Sunrise Sunfall. Depois temos Matthew Herbert, tem a remistura de Awesome Love.

Primeiro Nate Wade com G2M, depois Matthew Herbert, tem mistura de Ossum Lado e agora DJ Nature. Ouvimos Our Sound. Muitos mundos agora mais perto da pista de dança, ou mesmo já lá dentro. Vamos continuar por lá, na verdade, ou por aqui. Esta é já a Londrina Cara Niami. Ouvimos Maniguas Groove.

sempre lugar para drum and bass no Muitos Mundos. Esta é a mistura da britânica Sherelle para Estradas, de Nídia e Valentina Magaletti. É a faixa que deu título ao álbum conjunto, editado o ano passado. Estamos já no final da viagem. Hoje terminamos em modo Come Down, ao som de Lorraine James, com Whatever the Weather. Este é o alter ego Ambient de Lorraine James. Já tem 2 álbuns, ambos belíssimos. Já agora, Lorraine James atua na próxima semana, dia 18, em Lisboa, no Jardim da Galeria Quadrum, no âmbito da programação Noites de Verão da Filho Único. Se tiverem curiosidade sobre o que passou por aqui hoje, procurem-me nas redes sociais. Eu sou a Isilda Sanches, partilho sempre a tracklist. Também podem ouvir Muitos Mundos e qualquer outro programa e rubrica do Universo RTP na RTP Play, e podem fazê-lo qualquer dia, a qualquer hora. Fiquem bem, aproveitem. Eu regresso na segunda-feira com Pontos de Luz, também às 9 da noite. Até lá, bom fim de semana.

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2: Olá lá, muito boa tarde, sejam bem-vindos. Olá lá, muito boa tarde, sejam bem-vindos. Estou nacional da RTP Antena 3. Vamos juntos uma hora inteira só com a música mais nova aqui na RTP Antena 3. Vem aí.
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Começamos precisamente na esplanada de Michael Knight. Tem optado por este caminho de canções a vulso. Quem sabe a chegada para muito breve de um disco, uma versão de longa duração, onde vamos incluir todos estes acepipes de verão, no caso, de existência sensual, e ainda também este esplanada, por exemplo, duas das mais novas de Michael Knight. E das novidades que não param, também Beyoncé chega-se à frente com Pharrell Williams, bons velhos amigos do tempo bem lá atrás, são 20 anos já de parceria. Can I Watch You é a música mais nova. Toca agora nesta tarde de sábado. Bom fim de semana com a 3.

últimas para os Dive. Históricos regressam com Kid, para já a música nova conhecida. Ainda também So Good, Shay Laia com Kate Renada, a canção feita a quatro mãos, e também a quatro mãos essa grande, grande, grandiosa parceria de Beyoncé com Pharrell Williams, Can I Watch You? E seguimos com Chai Bully. Descobri esta canção em modo aleatório esta semana. Chama-se Beautiful Tang. É uma grande, grande boa novidade. Aspirações assim entre Mac DeMarco e algum espírito crooner, tudo combinado neste Chai Bully Beautiful Tang. Canção mais nova, aqui.

Shy Bully neste fim de semana das novidades que contam com playlist atualizada, sabem onde, claro, no Spotify. Chegam lá através do user Antena3RTP, lá dentro todos os programas de autor deste vosso canal, atualizados com playlists lá colocadas todas as semanas, com essas boas novas e também, claro, a versão integral do programa, condutor incluído em antena3.rtp.pt. Grande novidade da maravilhosa Sophie Warrior, I Forget I'm So Easily, a canção que nos andou assim a girar na cabeça no início deste 2026, finalmente revelado longa duração, disco, álbum, está aí nos escaparates, Before, After, Sophie Royer. Escolho duas canções desse novo trabalho, Best in Show e também este Cowboy Mouth.

duas últimas da Sophie Royer, do Before After, Cowboy Mouth e também esta Best In Show. Temos aqui muitas e boas sugestões. São canções perfeitinhas, redondas, entre os 2 e os 3 minutos, para o que ainda sobra deste verão 2026. E o verão é só um estado de espírito, como bem sabemos. Horse Jumper of Love com Heather e também ainda as últimas novidades de Fontaines D.C. Depois de uma privação de luto de um irmão da banda, o agente da banda, desaparecido tão precocemente, Marianne marca o regresso às novidades na segunda parte deste 2026.

um shake depois da passagem neste verão e a entrevista também aos microfones da RTP Antena 3. Tenho tudo guardado em antena3.rtp.pt com a Inês Henriques e também com a Marta Rocha. Alguns dos festivais que, ainda que não sejam selo Antena 3, temos lá muita música que faz a parte da paleta sonora dos nossos dias aqui nestes 32 anos da vossa RTP Antena 3. E este foi um dos casos da família Alabama Shakes. Atrás, Fontaines DC. Estamos com saudades de vê-los novamente pelo nosso país. Grande comunidade de fãs dos Fontaines DC. E para já, desaceleramos com o Murmur e também a seguir Turnstile. Dão um avanço com um disco cheio de lados B. São reinterpretações da banda norte-americana das suas canções, precisamente Magic Man. Quem se atreveu foi o Panda Bear a mexer nesta maravilhosa canção que agora apresenta, renovada. É quase uma nova canção, na verdade, para os Turnstile.

A Panda Bear, mas há muitos e bons protagonistas nessa espécie de longa duração do próprio disco Never Enough. Aqui a Magic Man, atrás Hurt You, Murmur, há muito tempo que não sabíamos dele, mas está com promessa de regressar com disco novo nos inícios do próximo ano. E quem também está por aí a dizer Oix, depois de ser uma verdadeira banda de estrelas no universo digital e muito por culpa do TikTok e de vídeos cheios de epicidade, os M83 regressam com Blister Sunrise, é a música mais nova deste regresso, agora numas águas talvez mais ambientais do que necessariamente eletrónica, com impulso de dança. A seguir vamos à Califórnia, há um Priest, na verdade há um LA Priest, que nos diz Rayon, já a seguir.

ótimo fim de semana com a RTP Antena 3. Já a seguir, quem toma conta do canal é o Nuno Reis para mais uma caixa de ritmos. Estou de saída com Everything Is Recorded, One With The Sky, do EP Cut Off Your Nose, na banda sonora mais dançável deste fim de semana, com que sempre nos despedimos do nosso Avenidas Novas, o programa guardado na RTP Play, diretamente no nosso site antena3.rtp.pt. Estão de regresso Friendly Fires, para eles o final com Ordem de Dança, Lose All Your Friends. Que é coisa que não vos desejo. Bom fim de semana, regresso segunda-feira. Beijinhos e abraços.

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0: Mara San, agora podem cantar The Cure de Olivia Rodrigo, ainda Damn Flying Monkeys, para vos fazer abrir a postagem.
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Castilho neste tripé, para trás ainda os Disclosure com All Green. Próxima por cá, Stop the Wedding, ainda Arlo Parks com

Reta final para Hora 7 pela RTP Antena 3. Continuem ligados. Depois das 8 da manhã chega mais uma edição da Fricção Científica. Até já!

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0: Está aberto hora 8 pela RTP Antena 3 com Houseplants no início de hora, ainda Taylor Swift.
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Capitão Fausto com Andar à Solta. Gostamos muito, muito desta música. Broken Social Scene, trazem The Call, ainda Papillon.

0: Benjamin com os seus recursos humanos. Agora vamos até à fricção científica para conhecer os Ig Nobel, os prémios que destacaram a intimidade e particularmente o beijo. A Isilda Sanches conta-nos tudo.
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2: Tal como prometido, destaco hoje alguns vencedores dos Prémios Ig Nobel 2026, cuja lista completa conhecemos no episódio passado. Focamos-nos na intimidade. O Ig Nobel da Biomecânica foi para um estudo comparativo sobre a evolução do beijo. Os investigadores do Reino Unido e Estados Unidos concluíram que os grandes primatas não humanos também beijam e introduziram a prática há mais de 21 milhões de anos. Beijam primatas humanos e não humanos, mas não apenas. Segundo os cientistas, ursos polares, alguns pássaros e formigas também trocam beijos. Mas afinal, o que é um beijo? O estudo ganhou o Ig Nobel por ter conseguido a melhor definição de sempre de beijo. É uma interação não antagonística, envolvendo contacto oral-oral, direcionado e intraspecífico, com algum movimento dos lábios ou peças bucais e sem transferência de alimento. Agora já sabem. Outro prémio que gerou bastante curiosidade envolve cuecas. Podemos por isso dizer que também tem alguma ligação com a intimidade, mas só simbólica, porque as cuecas nunca foram vestidas. Investigadores da Áustria, Alemanha e Países Baixos ganharam o Ig Nobel da Ciência do Solo com um estudo que envolveu enterrar durante 2 meses milhares de cuecas de algodão. O estudo começou por se limitar a território suíço, mas a cobertura mediática acabou por alastrá-lo a 25 países. A análise de resultados permitiu concluir que as cuecas de algodão podem atestar sobre a qualidade do solo. Quanto maior a sua decomposição, melhor o estado do solo. Ainda uma referência ao Ig Nobel do olfato, atribuído a um estudo conjunto de polacos, alemães e suecos, que concluiu que, para os pais, os bebés cheiram sempre bem, e isso age como recompensa no cérebro, o que favorece os laços de proteção e cuidado. Mas à medida que a criança cresce, esse cheiro deixa de ser tão agradável e, na adolescência, atinge um nível mais baixo. Talvez porque, nessa altura, os filhos começam a libertar-se.
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0: Foi a fricção científica, Ray, agora com Fatal em

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1: Cá está Chaka Khan com Snoop Dogg em Boogies in My Soul. Return to Bebo é Barry Can Swim.

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0: pela RTP Antena 3. Sejam muito bem-vindos. Início de hora com Foo Fighters, ainda Evolve.
1: Valentina Jesus.

0: Slater com Dance a animar esta manhã de domingo pela RTP, a Antena 3 a pôr-nos a dançar. Agora vamos até ao disco da semana. É o novo trabalho de Paris Paloma, de Fatal Flow. Dentro está Good Boy.
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0: Good Boy, mais um dos avanços de Fatal Flow de Paris Paloma, o disco que fomos descobrindo ao longo de toda esta semana, em destaque como disco da semana pela RTP Antena 3. Finn Wolfhard chega já de seguida com Follow.
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0: 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Agora está na hora de Aleixo FM, que nos traz aqui várias teorias da conspiração relacionadas com o 11 de setembro.
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3: Olá e bem-vindos ao primeiro Aleixo FM da época 2026-2027. Aqui comigo está o agente Renato.
4: Boas, Pips.
3: E ora bem, como daqui a dois dias o 11 de setembro faz 25 anos, vamos já antecipar essa porcaria. Vamos já falar hoje. Até porque o Renato tem uma nova teoria da conspiração.
4: Não tenho nada. Não é uma teoria da conspiração. É uma curiosidade.
3: Sim, está bem. As teorias da conspiração começam assim, com curiosidades. Diz lá, então.
4: Ok. Conheces uma banda chamada I Am The World Trade Center?
3: Não. É nova?
4: Não. É antiga. Já nem existe sequer. Mas tipo, tinha esse nome e lançou o primeiro disco pouco antes das cenas do 11 de setembro. Tipo em 2001.
3: Ah.
4: E a 11ª música do disco, sabes como é que se chamava?
3: Bin Laden.
4: Oh, não, né?
3: Então, Airplane? Jet Fuel Can Melt, não sei o quê, Vins?
4: Não, era September. Setembro em português.
3: Ok.
4: Fogo? Até não achas uma coincidência bué, bué, uou? A banda com esse nome lança um disco dois ou três meses antes da cena e depois a música número 11 chama-se Setembro? Mano, quando eu soube nem quis acreditar. Até fiquei assim meio arrepiado.
3: E qual é que é a teoria da conspiração disso? Só se for terem feito o atentado que odiavam esses gajos. Esses gajos da banda. E lixarem-lhes a carreira deles.
4: Oh, achas? Menina, um bocado rebuscado.
3: Ah, já ouvi teorias bem piores. Mas olha, tu sabias que o 11 de setembro de 2001 foi o primeiro dia de trabalho do gajo que mandava lá no tráfico aéreo dos Estados Unidos?
4: Eis, a sério?
3: Super a sério. Já viste? Chegas ao trabalho, 9 da manhã, ao teu primeiro dia como chefão lá dos aviões a voar e pimba, estão a tirar aviões contra prédios.
4: Já, fogo. Eu ia ficar logo a achar que tinham sido os meus inimigos. Tipo, a criar essa cena toda.
3: Aí agora já achas? Há bocado com a banda... Não achavas? Achavas rebuscado?
4: Oh, já. Yeah. Quer dizer, não sei, man. Isto, a verdade é que anything is possible, man.
3: Se calhar era alguém que odiava essa banda e também odiava este homem do tráfego aéreo. E viu ali uma oportunidade única para lixar os dois ao mesmo tempo, no dia 11 de setembro.
4: Mas tu acreditas em alguma teoria dessas da conspiração? O nosso sistema gosta de chamar.
3: Não, eu não tenho que pagar para isso. Mas sei de algumas teorias pouco faladas. Se calhar até fazem mais sentido que muitas das teorias que andam para aí. Dessas mais consagradas.
4: Ok, então diz lá, mano. Sabes que eu curto ouvir essas cenas.
3: Olha, uma teoria é que foram os pilotos dos aviões que organizaram tudo. Para depois mudarem as leis e passar a ser quase impossível entrar no cockpit. Lá na cabine deles.
4: Ok, estou interessado. Desenvolve aí, desenvolve.
3: Pá, aquilo antes do 11 de setembro estava sempre gente a ir ao cockpit. Os pilotos também já estavam fartos, né? Era sempre a gente a entrar e a sair. Era garotos a querer tirar fotografias, era velhos a fazer perguntas, era gajos à procura da casa de banho. Pá, era sempre gente a entrar e a sair.
4: Yeah, ok, podia ser meio chato, yeah.
3: Os pilotos querem estar à vontade, não é? Desapertar o cinto, tirar os sapatos, dormir um bocadinho com a boca aberta. E pronto, depois do 11 de setembro, já podem fazer isso tudo. Não correm o risco de aparecer lá alguém a chatear.
4: Ok. E what else, man? Tens mais?
3: Tenho. Outra é, os Estados Unidos invadiram o Afeganistão por causa da SIC.
4: What? A SIC portuguesa? O canal?
3: Sim. No 11 de setembro à noite... Assim que passou o ramo 3, aquele em que ele vai ao Afeganistão. E pelo jeito, o diplomata dos Estados Unidos cá em Portugal viu o filme, já assim meio a dormir, e achou que era um sinal, e ligou para o George W. Bush. E passados uns tempos, pronto, invadiram o Afeganistão.
4: Man, então mas eles não foram ao Afeganistão por causa do Bin Laden estar lá escondido?
3: Oh, está bem, isso são desculpas oficiais. Como aquilo das armas químicas no Iraque e mais não sei o quê. Mas as verdadeiras razões costumam ser coisas muito mais básicas. Ou coisas com base, assim, enfesadas.
4: Yeah, ok, pode ser. Mas, man, pera lá. O apresentador José Figueiras não é da SIC. E não tem aquele meme do 11 de setembro. O antigo. Uou!
3: Sim, deve estar relacionado com isso da SIC e do Ramo 3. Olha que não há coincidências, meu menino.
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0: Foi assim mais uma edição de Aleixo FM. Bera chega agora com Biggie, ainda Wetlag e Prof Jam. Yeah.

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0: Hora 10 pela RTP Antena 3, sejam bem-vindos à Mirror People com Kyle Quest em I Feel For You.
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0: as Heinz, acompanhadas do amigo Beck, nesta Bum Bum Beck, Michael Knight, traz agora Esplanada.
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Cá está a Ação Nacional para Neon Soho com este That's the Way, Shabang de Drake. É a próxima por cá. Temos ainda para ouvir T-Rex e Julinho KPST.

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1: Olá, muito bom dia. O meu nome é Marta Rocha. Estou de volta ao Vocês Sabem Lá. Este episódio vai para o ar a menos de uma semana do regresso do festival iminente à cidade de Lisboa e a estrear no novo local. Hoje, quem trago é uma das artistas que vai estar por lá e que está muito por cá, na RTP Antena 3. Falo de

0: este álbum surgiu porque eu comecei a olhar à minha volta e comecei a perceber que nós mulheres temos muitas histórias em comum e sobretudo muitas histórias de dor e sofrimento comuns. E comecei a me perguntar se nós vínhamos à Terra só para sofrer. Eu estava numa altura assim bastante interessante, digamos, do meu descobrimento pessoal. E comecei-me a questionar, não é? Porque até para fazermos alguém nascer é preciso nós sofrermos, não é? E daí o nome do álbum, Everyone's First Breath, because it takes a woman's pain for everyone's first breath. Ou seja, é preciso a dor de uma mulher para que alguém possa... Aliás, para que toda a gente possa respirar pela primeira vez ou suspirar pela primeira vez. E a verdade é que ao longo destes... Já passaram o quê? 2 anos? Sim. Não,
1: foi um ano e meio, mais ou menos. Não chega a dois.
0: Não, acho que nem um ano e meio chega. Pois é. Já passou.
1: Sim, não chega a um ano e meio, é verdade. Sim, foi em maio, não foi?
0: Foi em maio, maio de 2025.
1: Exatamente.
0: Sim, já aconteceu muita coisa. Mas pronto, neste curto período de tempo, eu sinto que me encontrei também uma mulher diferente, precisamente por perceber que não, nós não vimos cá só para sofrer. Uhum. Nós vimos cá para fazer muita coisa e só temos que nos lembrar que nós não temos que ser sofrimento para sermos consideradas dignas, que é aquilo que nos incutem desde pequeninas, mesmo claro. Que indiretamente.
1: Eu ia perguntar precisamente essa ideia de cantares a tua história ao mesmo tempo que cantas a das mulheres que vieram antes de ti. Tu percebeste isso enquanto estavas a criar? Percebeste que a tua história se calhar era comum a muita gente, ou que se calhar por ser tão pessoal também se tornava mais universal? Como é que foi esse processo?
0: Foi um bocadinho dos dois. Eu, na verdade, na altura, lá está, comecei a despertar para esta questão de o que é ser mulher e porque é que há tantas limitações que eu enfrentava, que outras mulheres também enfrentavam, e percebi que realmente, quer dizer, era simplesmente por ser mulher. O facto de, sei lá, não ter voz numa sala que está cheia de homens que não estão despertos para a realidade da igualdade, a equidade de género, por exemplo, a minha inteligência ser posta em causa porque sou uma mulher que se arranja. Enfim, há 500 mil limitações e condicionantes que nós temos que enfrentar simplesmente por sermos mulheres. E com conversas na altura, porque eu sou uma pessoa que tem muita necessidade de falar sobre as coisas pelas quais estou a passar, e portanto com as minhas amigas e com as pessoas, outras mulheres que eu ia conhecendo no caminho devido ao trabalho ou à vida no geral, ia percebendo que estas coisas das quais eu me queixava e que determinadas histórias que eu tinha eram muito semelhantes às delas. E portanto foi por aí, eu percebi que as minhas histórias podiam ter sido contadas, na verdade, por outra mulher qualquer.
1: Uhum. Quando tu, uma das canções que aqui na 3, pela qual te conhecemos melhor, é o Use Your Pain Wisely. Este disco, a criação musical, é também uma forma de usares a tua dor de forma inteligente, como diz o título da canção.
0: Sim, eu acho que sim. Eu acho que tudo o que eu faço com a música, e eu, durante o meu percurso, sempre me perguntaram porquê que não escreves canções felizes, porquê que falas sempre de dor ou de revolta. Porque realmente eu acho que é... Que é assim que a arte se manifesta em mim. Eu realmente tenho muita dor para curar. Acho que hoje em dia tenho menos dor para curar do que quando escrevi esse álbum. Mas efetivamente precisava muito de canalizar a minha dor para algum lado e de transformar em qualquer coisa de bonito, não é? Porque a dor é necessária. A dor é necessária para nos fazer crescer, para nos conseguirmos olhar de uma forma diferente, porque é quando nós vamos lá abaixo que também conseguimos perceber muitas coisas sobre nós. E é isso, eu acho que a arte faz muito isso por mim. Acho que a escrita é muito terapêutica para mim. Por isso sim, o álbum foi efetivamente uma forma de eu usar a minha dor de forma sábia, eu acho.

0: Eu estava aqui a questionar-me precisamente sobre essa ideia da terapia, porque quando se fala com psicólogo e se diz que alguma coisa é terapia, há sempre aquela atenção que é, não é terapia, terapia, a única terapia que existe é de facto a terapia, não é? Mas o álbum para ti, a criação musical, é uma forma também de terapia?
1: Para mim é, efetivamente, claro que não. Substitui...
0: Parece-me que resolves também muitas coisas na tua cabeça à medida que ias escrevendo.
1: Lá está, a questão é mesmo essa. É que eu, como sou muito honesta na minha escrita, eu conto histórias muito pessoais e vou a sítios da minha memória que não me são propriamente confortáveis. Isso faz com que eu me depare de frente com essas histórias. E isso é uma das coisas que eu acho que os psicólogos também nos fazem fazer, não é? Fazem-nos falar sobre as nossas histórias, fazem-nos confrontar com emoções que nós normalmente queremos reprimir. E eu acabo por fazer isso naturalmente através da escrita, porque claramente eu tenho uma necessidade de o fazer, não é? Não me estou a obrigar a fazer, nem há ninguém a obrigar-me a fazê-lo. Agora, claro que não digo que substitua a terapia, nem pouco mais ou menos.
0: Claro.
1: Mas a mim sublinhar. Ajuda muito. Não, sim, nunca. Nunca. Mas para mim é efetivamente é uma forma de terapia. Aliás, eu lembro-me, eu cheguei a fazer terapia, agora não faço. Devia fazer, mas pronto, não estou a fazer de momento. Mas quando eu fazia terapia, inclusivamente a psicóloga pedia-me para eu escrever.
0: Uma ferramenta, não é?
1: Sim, até para, por exemplo, pessoas com quem eu tinha, ou de quem eu tinha rancores, ou sei lá, às vezes nós guardamos coisas até de pessoas que nos são muito próximas, dos nossos pais, ou whatever. E ela dizia-me, olha, escreve-lhes uma carta e diz tudo aquilo que tens a dizer. Então isso é literalmente aquilo que eu faço na minha música. Pronto.
0: É um diário 2.0, no fundo.
1: É mesmo. Pronto, só que eu partilho com o mundo, não é um diário secreto.
0: E como é que é essa questão de partilhares com o mundo estas dores todas?
1: É estranhamente confortável. Mas eu tenho muita facilidade em partilhar as minhas dores com o mundo. Eu acho que também porque eu não me sinto coitadinha, não tenho pena de mim própria. E eu acho que é normal nós passarmos por coisas difíceis. Acho que isso é mesmo, faz parte da vida, todos nós passamos. E eu acho que é muito importante nós conseguirmos falar sobre essas coisas, não só para nos libertarmos delas, mas também porque há outras pessoas que vão ouvir e vão se identificar com aquilo, e vão curar também coisas através de nós. É como se vivêssemos tipo numa teia, todos. E parece, não sei, quer dizer, a energia está toda conectada, então nós meio que vamos passando por coisas muito semelhantes, talvez com figuras diferentes ou em pinturas um bocadinho diferentes, mas na verdade, no fim do dia, nós sentimos todas as mesmas coisas. E então, não sei se, por alguma razão, para mim é muito confortável fazê-lo. E eu achava que, por exemplo, quando começasse a subir aos palcos e a falar sobre as minhas histórias e tivesse a minha família no público, me fosse desconfortável. E, por exemplo, eu no palco, para mim é super confortável falar de coisas super íntimas. Se eu estiver numa mesa com a minha família a falar delas, se calhar não vai ser muito confortável. Mas não sei. Não sei explicar porquê.
0: Quando é que tu percebeste também, começaste a entender que escreveres as coisas, transformá-las em canções, era uma coisa que te ajudava bastante?
1: Foi mesmo quando comecei a escrever. Eu costumo dizer que comecei a escrever relativamente tarde, no sentido em que eu canto desde que me lembro e toco piano. No entanto, eu comecei a escrever canções aos 20 anos, que em comparação com outros artistas é bastante tarde. E só comecei a escrever canções aos 20 anos porque até à data eu encontrava sempre canções que me...
0: respondiam às tuas questões.
1: Nem é que respondessem às minhas questões, é que diziam exatamente aquilo que eu precisava de dizer. Então, aquilo que eu sentia, essas canções conseguiam traduzir. E cheguei a um ponto em que não, já não conseguia traduzir aquilo que eu sentia. Estava a sentir coisas demasiado intensas e específicas, e portanto isso despoletou a escrita em mim.
0: E antes disso não tinhas contacto nenhum com a música? Ou seja, contacto com a música todos temos, se tudo correr bem na nossa vida, desde o início. Mas não tinhas nenhum contacto mais profissional, digamos, com a música? Não tinhas essa vontade? Tocavas algum instrumento? Na tua família também alguém?
1: Sim, mais ou menos. Na minha família não há ninguém. Eu fui a primeira... Quer dizer, a minha avó materna cantava, mas ela sempre teve muita vergonha de cantar em público, portanto na verdade ela cantava comigo. E foi ela que me ensinou a cantar, literalmente. Mas o que é que eu fiz antes? Eu, na verdade, quer dizer, tive uma banda, cantava na escola, naqueles concursos e tal, e quando estava na faculdade também cantava num bar, porque sentia necessidade de palco, porque na verdade desde miúda fui pisando palcos, mas sempre a cantar canções de outros. Uhum. Mas assim, profissionalmente, eu desde criança que eu digo que quero ser cantora, mas para mim era meio que um sonho, aquelas coisas
0: como
1: que nós
0: ser
1: dizemos.
0: Astronauta, não é?
1: Exatamente. É, aquelas coisas que nós dizemos e que os nossos pais nos dizem, ah, está bem, giro, mas o que é que tu queres realmente ser? O que é que, realisticamente, o que é que tu queres seguir? Tanto que eu fui para a faculdade e tirei farmácia, portanto, não tem nada a certo. Ver. No entanto, fiz 4 anos de conservatório em piano clássico, depois desisti porque percebi que também a música clássica não era bem. A minha vertente da música preferida, mas só na faculdade é que eu percebi, porque realmente aquilo não ia dar para mim, aquele curso não ia dar para mim, e também não imaginava nenhum outro que desse. Uhum. E percebi nesse bar onde eu cantava, porque acontecia muitas vezes as pessoas emocionarem-se, e a partir do momento em que as pessoas se emocionam, quer dizer, não posso simplesmente ignorar, não é? Não vale a pena estar a fugir. E pronto, e depois as coisas começaram a acontecer. Eu decidi que queria vir para Lisboa e apostar na música, independentemente disso parecer assim meio que uma loucura para toda a gente.
0: E para ti, parecia-te?
1: Sim. Sim, sempre tive muito medo, muita confiança ao mesmo tempo. Sempre tive confiança de que ia resultar, desde o momento em que decidi que efetivamente que ia enverdar por esse caminho, mas muito medo, porque não fazia sentido nenhum, não é? Mesmo de acordo com a minha educação, não fazia sentido. Não, quer dizer, como é que se é música em Portugal? Como é que eu vou cantar? E depois havia a tal questão, quer dizer, eu antes não escrevia música, portanto, como é que eu ia ser artista se não escrevia a minha própria música? A partir do momento em que comecei a escrever a minha própria música, fiquei-me naquela, ah, olha, se calhar, bora tentar, depois logo se vê, também sou nova, portanto, se não der, faço outra coisa.
0: Outras
1: qualquer.
0: Coisas. Sim. E como é que foi depois esse embate, quando começas de facto a investir nisso, a vir para Lisboa para investir na tua música, como é que as coisas correm, como é que começa a crescer essa semente?
1: Então, foi assim um percurso um bocadinho estranho. Eu quando voltei para Lisboa, eu decidi inscrever-me no Hot Club, porque achava que me faltava conhecimento técnico e teórico de música propriamente dita para poder compor em condições. Entrei no Hot Club para estudar canto e na verdade não correu muito bem. Quer dizer, a nível académico até estava a correr bem, tinha bastante boas notas, só que queriam-me tirar os meus tiques da Alicia Keys, como eles
0: são um cheirinho de preconceito aí, né?
1: Of course, lá está. E eu quis estudar para o Hot Club porque eu achava que ia ser bastante diferente do ensino clássico. Achava que ia ser mais livre. No entanto, não é. Quer dizer, o jazz parece mais livre porque é assim mais portanto, soa-nos mais fora da caixa, mas a verdade é que o estudo do jazz é muito quadrado. Até nós termos know-how suficiente para conseguir improvisar, quer dizer, pronto, não nos deixam improvisar assim nos primeiros anos de Hot Club. E aquilo soa muito mal, quer dizer, como assim eu vou perder os meus tiques da Alicia Keys ou do que vocês quiserem, não interessa, não são tiques da Alicia Keys, são os meus tiques.
0: É
1: a minha forma de cantar. E eu não quero ser cantora de jazz. Eu na verdade, eu na altura achava que queria ser cantora de R&B. Pronto, agora hoje em dia faço rap, faço os dois, não é? Mas eu queria ter uma identidade, não é? Se eu queria viver da música, eu tinha que ter uma identidade. Não fazia qualquer tipo de sentido obrigarem-me a cantar os standards da mesma forma que as cantoras que os cantam, não é? Quer dizer, qual é a ideia de um músico, um artista soar igual aos outros, não? Uhum. Então saí, desisti, fiz só 6 meses de Hot Club e depois acabei por começar a gravar as minhas canções num estúdio pronto, com um produtor que eu descobri na altura, já nem sei bem como, aquilo foi assim tudo muito estranho. E pronto, e comecei a fazer as minhas canções e depois, isto foi fim de 2018, e lancei a minha primeira música em 2020, mas assim, pronto, no meio da pandemia, sem recursos nenhum, sem perceber absolutamente nada da indústria, e pronto, e fui dando uns trambolhões pelo caminho.
0: Acho interessante tu teres logo essa confiança, porque tu dizias que vinhas com medo, mas com muita confiança. Nota-se essa confiança quando tu desistes assim do Hot Club, passado 6 meses, porque sabias o que é que querias fazer. Essa confiança vem da confiança que tu já tinhas no teu trabalho, ou era um feeling que tu tinhas de desconforto que estavas ali a sentir e que sabias que não era certo?
1: Era mais isso. Eu, na verdade, eu sempre tive muito pouca confiança no meu trabalho. Ou seja, eu confiava que aquilo que eu fazia tinha valor porque tinha percebido que as pessoas se emocionavam com aquilo que eu fazia, mas foi só aí que eu percebi. Ou seja, eu tive que perceber o meu valor através dos outros, porque eu própria, eu tinha imensas questões quanto ao meu timbre, quanto à minha escrita, quanto à minha presença, porque eu sempre achei que não tinha presença de artista, que, sei lá, que, quer dizer, sempre estudei ciências a minha vida toda e, não, e era muito, tive uma educação muito conservadora e, portanto, tive que me desconstruir muito para... para me encontrar na pessoa que sou hoje. E, portanto, sempre tive imensas questões e ainda hoje lido imenso com o síndrome do impostor, que eu acho que todos nós lidamos. Mas, nesse caso, eu não sei se foi bem confiança ou eu desistir do Hot Club. Eu acho que foi mais a questão de... eu sei muito bem aquilo que eu não quero fazer. E eu tinha um curso superior, não é? Aliás, eu estava efetivamente a exercer. Eu exerci a minha área de estudo durante 5 anos. E, portanto, se era para fazer uma coisa que eu não gostava na música, não mais valia eu estar a fazer farmácia, não é? Porque eu não queria estar a ganhar um ranço à música quando é uma coisa que eu amo tanto. Claro. E, portanto, ainda hoje eu digo isso. Se eu tiver que desistir e voltar a trabalhar outra coisa qualquer, porque a minha música, como eu gosto de a fazer, não funciona, então é isso que eu vou fazer. Eu não vou estar a fazer uma música qualquer porque alguém me diz, olha, isto vende mais e, portanto, bora por aqui porque é mais fácil. Porque, de outra forma, não vais conseguir fazer música. Então eu prefiro simplesmente não viver da música. Faço a música que eu gosto, como um hobby, e pronto, e vou fazer outra coisa qualquer. Portanto, acho que é mais isso. Sou um bocado de cabeça dura nessas convicções. Não sei se é bom ou mau, mas enfim, é o que é.
0: Acho que deve ser as duas coisas, imagino eu, não é? Pois. Como quase tudo na vida. Como é que tu dizias que nessa altura achavas que ias ser cantora de R&B e que agora ainda és um bocadinho, mas que fazes rap? Como é que então começas esse caminho até ao rap? Então, não está também... muito longe do R&B, na verdade.
1: Sim,
0: mas
1: sim, não está.
0: É quase a mesma família, não é?
1: Sim, completamente. Acho que a diferença... eu, na verdade, sempre escrevi para rap. Percebi isso depois. Eu sempre, as minhas métricas sempre foram de rap. Na verdade, eu tinha que as adaptar para conseguir cantá-las, porque o produtor com quem eu trabalhava na altura, ele queria muito que eu fosse uma cantora de R&B. E a verdade é que eu não sabia muito bem o que é que eu queria ser e achava que o rap não podia ser para mim, porque eu achava que não tinha ritmo e que não era cool o suficiente para fazer rap, ou que não era tough o suficiente para fazer rap, porque eu associava o rap aos homens, não é? Porque, na verdade, eu sempre ouvi rappers homens e, na verdade, eu sempre ouvi pop. Eu não ouvia muito R&B. E, portanto, nem sequer fazia muito sentido estar a fazer R&B quando eu nem tinha assim tantas referências de R&B. As minhas referências eram mais de hip-hop. Mas pronto, eu impus essas limitações todas na minha cabeça porque basicamente não tinha referências. Eu descobri rappers, mulheres, muito tarde. E depois, o que acontece é que eu tive que me separar desse produtor, também assim, uns grandes trambolhões, e acabei por me ver sozinha a ter que me virar num ano em que eu de repente... portanto, fico sem equipa nenhuma e começo a receber convites para concertos, inclusivamente um concerto nos Jardins da Gulbenkian, a convite do Dino. E lembro-me, na altura, estar prestes a desistir, porque não sabia como é que havia de fazer aquilo sozinha e sentia-me traída por coisas que aconteceram dentro da indústria. E, de repente, quando nós nos vemos sozinhos, nós, das duas, uma, ou desistimos... ou então temos que nos virar, não é? E a partir do momento em que existe um convite do Dino para ir tocar aos Jardins da Gulbenkian, eu fiquei assim, não vou dizer que não pode ser. Então agora tive que me virar e tive que pegar nas minhas coisas pela primeira vez, tive que mexer num programa de produção pela primeira vez e aprender tudo do zero para conseguir montar um set. E ao mesmo tempo que eu estou a fazer isso, eu estou a provar a mim mesma que eu afinal consigo fazer coisas que eu achava que não conseguia. E então, em paralelo, eu começo a escrever música em que eu tocava piano, mas eu não cantava, eu rimava só. Fazia rap. E portanto isto surgiu assim e na minha cabeça era um bocado, ok, então se eu consigo montar um show sozinha, quando eu tinha zero knowledge do programa ou de tudo, eu sou super tecno-excluída e portanto para mim aquilo foi tudo muito difícil. A partir do momento que eu consigo fazer isto, então por que é que eu não hei de conseguir fazer rap? Que parvo isso. E pronto, e começou aí, desde que começou, fui só desenvolvendo a skill. E obviamente que depois é preciso muito trabalho no início, quer dizer, era tudo muito mais spoken word. Depois os ritmos vão aumentando, as métricas vão mudando, os flows começam a ficar mais complexos E é isso, mas pronto, mas foi um processo, precisei só desbloquear essa.
0: E esse concerto correu muito bem, não foi?
1: Esse concerto correu muito bem.
0: Houve Sim. logo uma grande reação das pessoas.
1: Sim, foi incrível. Na verdade foi aí que eu tive o meu momento de viragem, porque esse concerto provou-me que, em primeiro lugar, existe sim um público para mim, ao contrário daquilo que toda a gente me queria convencer, e em segundo lugar, que eu consigo efetivamente fazer o que eu quiser. Eu não preciso necessariamente ter ninguém ao meu lado para fazer. Claro que é mais fácil se tivermos alguém ao nosso lado para fazer, e hoje em dia eu tenho uma equipa grande, maravilhosa, e que sem eles eu não conseguia fazer aquilo que estou a fazer neste momento. Mas a verdade é que sempre que nós caímos, nós conseguimos efetivamente levantar-nos sozinhos, e esse concerto foi muito importante, essa onda de amor que esse concerto gerou. Quando eu desenvolvi aquele concerto sozinha, montei a parte técnica sozinha, cheguei lá acima e levei dois músicos com quem eu desenvolvi tudo, porque eu direcionei, sem saber aquilo que eu estava a fazer, e resultou assim. E o público gostou tanto, e pronto, e o Dino dizia-me: pá, ficou-se a falar deste concerto durante o festival todo e não sei o que. Eu disse: pá, sério, tens mesmo a certeza? Não, foi mesmo, e as coisas que tu disseste. E foi o primeiro concerto que eu fui livre também nas minhas mensagens, porque acho que foi o primeiro concerto em que eu tive efetivamente um discurso mais político e interventivo, e que falei mais, porque eu também sempre tive muita coisa: ah, não podes falar muito nos concertos. Mas não posso falar porquê? Claro que posso falar, que prejuízo. E pronto, e é isso. Acho que estou-me a estender muito já.
0: Foi um
1: momento muito bonito.
0: Lembras dessa sensação depois desse concerto?
1: Sim, claro que sim. Sim, foi como se tivesse entrado num portal, num mundo novo. Foi tipo, ok, se calhar agora as coisas vão finalmente correr bem. E começaram efetivamente a correr bem.
0: Uhum.
1: Passado um ano despedi-me e fiquei só a fazer música. Portanto, foi um ponto de viragem muito importante, sim.
0: A partir daí, então, como é que começa essa reviravolta? Começas logo a pensar num álbum? Em que é que começas a pensar? Começas a pensar, se calhar vou mesmo fazer disto carreira?
1: Sim, a seguir a esse momento eu tive uma proposta de financiamento, que era algo que eu já andava a procurar há muito tempo, porque na verdade nós não conseguimos fazer nada sem investir dinheiro em música, tudo se paga, e portanto essa era uma das minhas grandes limitações, e precisamos de tempo também, e portanto eu não tinha nenhum dos dois, nem dinheiro nem tempo, e de repente recebo uma oferta, aliás uma proposta que me permitiria ter os dois, tanto dinheiro como tempo. E a partir do momento em que isso acontece e eu efetivamente decido avançar, com muito medo, outra vez, porque me despedi de um emprego super estável, que tinha um ordenado bom, com possibilidades de fazer uma carreira bastante estável. Estava nos quadros da empresa, na multinacional. A partir daí, fazia todo o sentido fazer um álbum, porque, quer dizer, eu já tinha um EP, tinha feito uns singles isolados, mas eu não tinha um corpo de trabalho propriamente palpável, não é? Eu acho que um artista só passa a ser levado a sério quando faz um álbum. Então eu queria muito, pronto, as condições reuniram-se e acabou por acontecer.
0: E já tinhas esse conceito, essa ideia do que é que tu querias falar?
1: Não.
0: Ou foi preciso também esse tal tempo e espaço para poderes ter essas ideias?
1: Sim, eu não fazia a mínima ideia do que é que eu queria saber. Eu sabia que queria que fosse um álbum interventivo, sabia que queria que fosse um álbum de rap consciente, tendo também noção de que era bastante arriscado fazê-lo por todo, porque pronto, nós não associamos propriamente o rap consciente a uma mulher que veio do R&B, não faz sentido absolutamente nenhum para a cabeça das pessoas. Sendo também um álbum em inglês e eu ser portuguesa e haver também sempre questões com isso, também era bastante tricky, mas pronto, eu sabia que era por aí. E depois, a verdade é que lá está, eu nessa altura estava numa fase bastante interessante do meu percurso de autoconhecimento. Comecei-me a conectar eu sempre fui muito conectada a religiões pagãs e a misticismo, e nessa altura foi quando eu me voltei a conectar com essas práticas e comecei a perceber muitas coisas sobre mim que me fez, lá está, olhar para mim enquanto mulher na sociedade e olhar para as outras mulheres, etc. e sem me aperceber comecei a escrever o álbum todo dentro desta ideia do o que é vir ao mundo mulher. Mas eu na verdade só percebi que tinha um conceito quando acabei o álbum, quando eu ouvi as músicas todas e percebi, não, pera, eu estou a falar sempre da mesma coisa, estou a falar sobre o que é estar aqui enquanto mulher e o que é dar à luz ao mundo inteiro e mesmo assim ser considerada um ser quase de segunda categoria. E pronto, e aí surgiu o nome do álbum e o conceito.
2: Vocês sabem lá.
0: Quando se fala de rap consciente, eu acho que se calhar é uma expressão que não se usa assim imenso, mais no rap mesmo, no mundo eu acho que se usa, mas como é que tu explicarias o que é para ti o teu rap consciente?
1: Para mim o rap consciente é... Bom, rap, né?
0: Que é consciente.
1: Não, mas no sentido em que... na verdade é música de intervenção, não é? Só que é... Pronto, é rap, é hip-hop que nos vem falar de mensagens que é suposto acordar-nos, não é? No que toca a temas sociais, sociopolíticos. Na verdade são mensagens sociopolíticas. Nos Estados Unidos este termo é mais usado, eu acho, nos Estados Unidos, bem, no UK agora também. Agora usa-se em todo lado, mas eu conheci o termo por causa do J. Cole, que é assim o meu artista preferido, que é basicamente o que ele faz, não é? Ele fala de racismo, ele fala da vida no bairro, ele fala de como saiu de lado, fala de das adições da mãe, ele usa a vida dele para criar awareness para uma série de temas que nos são comuns enquanto sociedade. E era muito isso que eu queria fazer. Pronto. Só que isso é muito abrangente, obviamente. Dá para fazer muita coisa.
0: Mas tu ficaste para o viraste para o lado que também do que tu és.
1: Exatamente, exatamente. Que era aquilo que era e que continua a ser, que é o tema que mais me toca, não é? Porque, quer dizer, sou mulher e continuo a viver num mundo que trata as mulheres de uma forma diferente, quase como a Simone de Beauvoir dizia, como um segundo sexo. Apesar de nós termos conseguido alcançar muitas coisas, há muita coisa ainda por alcançar e aquelas que alcançámos estão ainda na berlinda, não é? Quer dizer, nós ainda recentemente temos visto o que é que tem acontecido a nível político no mundo, para onde é que nos estamos a encaminhar e que direitos que nós achávamos que eram garantidos na verdade não estão.
0: São adquiridos, mas não garantidos.
1: Exatamente, exatamente. Portanto, sim, acho que, não sei, acho que vai ser difícil eu sair um bocadinho desta vertente, porque acho que na minha lifetime ainda não vamos ter isto resolvido.
0: Certo, também parece-me que não. Sentes-se responsabilidade quando vais ao microfone? Essa questão também para ti da tua música ser interventiva e ser política, sendo que tudo é político, não é? Fazer de conta que não é, que às vezes pode ser perigoso, mas no teu caso sentes essa responsabilidade? É uma, para ti um artista tem de ser, ou seja, tu enquanto artista, não vou pôr para os outros, tu enquanto artista sentes que tens de ser política?
1: Eu sinto que há muita responsabilidade quando nós temos o microfone à frente ou quando temos um palco, independentemente se somos artistas ou palestrantes ou whatever, ou até sei lá, professores, locutores de rádio, nós temos sempre uma responsabilidade grande porque estamos a falar para outras pessoas e temos um palco, passo a redundância, que as outras pessoas não têm, ou que a maior parte das pessoas não têm. Não que isso me obrigue necessariamente a ser interventiva ou a ter mensagens políticas, se bem que tudo é político, não é? A vida é política. Mas eu não sei se... Não é que eu me sinto obrigada, eu sinto-me... sinto que meio que tenho uma vocação para o fazer porque... Na verdade até sinto que me falta muita base académica para ter as conversas que eu tenho tido ultimamente e até para escrever sobre temas que eu tenho escrito. No entanto, como são... Tudo me revolta muito. Eu olho à minha volta e a forma como as pessoas vivem revolta-me. N situações que lá está, como não são só minhas, revolta-me ainda termos que viver num mundo tão dispar para tanta gente. É muito estranho. E portanto eu acho que é necessário. Não é que só não me apetece falar de outras coisas. Se me apetecer eu vou falar. E pronto, e volta e meia falo, quer dizer. Não sei, às vezes falo sobre lá está, falo sobre dor, simplesmente dor no geral.
0: A tua dor, não é?
1: Sim, quer dizer, eu falo de outras coisas também, mas sim, acho que, não sei, eu vivo muito nesta awareness daquilo que se está a passar.
0: Faz
1: à minha
0: parte
1: volta.
0: Da identidade também.
1: Eu acho que é muito isso, não é? Não sei, é meio estranho. É uma boa pergunta, Dó.
0: Ainda estás a trabalhar essa definição?
1: Eu tenho muitas questões ainda.
0: Ainda bem, seria estranho que já as tivesse resolvido todas, acho eu.
1: Acho que sim.
0: Falavas há bocadinho do J. Cole como uma referência. É por teres essas referências mais, se calhar, norte-americanas ou britânicas que te viraste para o inglês nas tuas canções?
1: Também tenho questões quanto a isso. Eu acho que sim. Por um lado, sim. Eu sempre ouvi música em inglês. Se bem que, quando eu fui exposta ao rap pela primeira vez, eu na verdade fui exposta a rap em português. Uhum. E comecei a ouvir os rappers portugueses antes de conhecer os rappers norte-americanos. No entanto, sim, eu ouço essencialmente... Hoje em dia acho que já estou mais equilibrado, mas ouvia bastante música norte-americana e inglesa. Mas na verdade, eu tenho outra explicação para isso, que depois com o tempo as pessoas perguntaram-me tanto que eu tive que refletir sobre isso.
0: Desculpa ter perguntado outra vez.
1: Sem problema nenhum. Eu acho que, por um lado, eu sou uma pessoa muito, muito espiritual, muito shanti-shanti. Gozem comigo se quiserem, está tudo certo. E eu costumo orar. Portanto, falo com os meus ancestrais, com os deuses, com aquilo que eu me identifico, em inglês, normalmente. Sai-me naturalmente em inglês, não sei explicar porquê, não faço a mínima ideia. Pronto, acontece. E por outro lado, percebi que, porque eu comecei a escrever em português o ano passado também, desbloqueei o português finalmente, e comecei a perceber que havia determinados temas que para mim não eram muito fáceis adressar em português. E portanto talvez também seja por aí, ou talvez seja uma mistura dos dois, não é? Porque nós não cantamos na nossa língua materna, quando nós escrevemos qualquer coisa que não é na nossa língua materna, eu acho que nós conseguimos ir mais a fundo. Porque não é, não sei, não, a mim não me dá tanta vergonha. Há coisas que eu consigo dizer em inglês que eu não sei se vou conseguir dizer em português. Uhum. Sobretudo porque o português é a língua da minha família. Portanto, a minha família vai entender exatamente o que estou a dizer. Eu não sei se estou muito confortável com isso.
0: E sim, que há uma questão também para resolver em relação à família. Porque já há bocadinho também dizias que se estivesse só com a tua família numa mesa não conseguirias falar para eles da mesma maneira que falas num palco com mais pessoas, não é?
1: Sim, vamos fazer terapia.
0: Não sou qualificada.
1: Não, mas sim, claro que sim. Claro que sim, porque lá está, como eu dizia no início da entrevista, eu tive uma educação muito conservadora. Uhum. E portanto, de acordo com a minha educação, não fazia sentido absolutamente nenhum a fazer aquilo que eu faço hoje. Uhum. Nem apresentar-me da forma que eu me apresento, não me vestir da forma que eu me visto, não ocupar tanto espaço quanto eu me permito a ocupar, porque na verdade eu fui educada, apesar de ter sido educada para ser uma mulher independente e forte, e portanto fui educada para me garantir a mim própria, mas eu fui educada para ocupar um espaço meio quieto, ou seja, ser uma mulher bem comportada de acordo com as normas católicas, portanto, uhum. Não mostrar demasiado o corpo, não falar demasiado alto, ter cuidado com o espaço que eu ocupo no sentido de não incomodar o outro e, portanto, mais vale diminuir-me a mim do que incomodar o outro. E portanto, sim, continuo a ter questões com isso, porque eu acho que quer dizer, hoje em dia, cada vez menos, porque sou uma mulher adulta e pronto, e não podem controlar aquilo que eu faço, é o que é, e a minha família também já.
0: Era isso que eu ia perguntar, se também já fizeram os passos com já, esta tua já. Personalidade.
1: Há coisas que lhes faz confusão, mas já faz. Pronto, quer dizer, já estão um bocado naquela, quer dizer, vão fazer o quê? Sim, não conseguem exato. Fazer nada. E eles, nós, dentro das nossas questões, somos uma família até que se apoia bastante, e portanto eles vão aos meus concertos todos e são super supportive e têm imenso orgulho naquilo que eu faço, apesar de não concordarem com tudo. Portanto, acabou por se arranjar aqui uma forma de estar toda a gente mais ou menos confortável uhum. com aquilo que eu faço.
0: Muito bem. Libra, eu imagino que já tenhas sido questionada sobre o teu nome milhares de vezes. Queria perceber se esse equilíbrio que tu encontras nessa ideia de balança, não é? Que é o Libra vem dessa parte do signo, certo? Se vem também porque o encontraste na música.
1: A origem do nome é muito desinteressante, na verdade.
0: Como normalmente as origens dos nomes são. Nunca há assim uma grande história. Nós não. Depois é que afabulamos a partir daí.
1: Exato, exatamente. Não, na verdade, portanto, o meu nome surgiu porque o meu nome real não serviria para uma artista de R&B ou de pop ou whatever, porque o meu nome é Sónia Maria Ferro Curcialeiro, portanto, nenhum deles. Pronto, não dá. E, portanto, tínhamos que arranjar um nome. E na altura... Até surgiu outro nome que era terrível, que era lá está, o produtor trabalhava comigo na altura e o guitarrista trabalhava comigo, é que queriam que eu me chamasse aquilo porque eu fazia boxe de competição. Eu fiz uns anos de boxe de competição e na altura ainda fazia.
0: E chamar Ali?
1: Não, queriam que eu me chamasse Gloves.
0: Ok.
1: Péssimo, eu não entendo de onde. Sim, não faz sentido absolutamente nenhum. Pronto, e depois, na altura, eu lembro-me de estarmos no estúdio e. E eles eram dois balanças também, nós fazíamos anos todos seguidos na mesma semana. Uhum. E lembro-me, acho que foi o produtor que se vira e disse, pá, que eu estava a dizer não sei o quê, estava a ser teimosa com não sei o quê. Assim, pá, tu és mesmo Libra. Tu realmente és a Libra das Libras, de nós todos, és mesmo Libra. E eu, olha que isso é capaz de ser uma boa dica, por acaso. Olha que Libra, ainda por cima, dá para ser Libra ou Libra, portanto dá para as duas línguas. Exatamente. Olha que engraçado, porque realmente é verdade, eu sou muito balança, sou muito... É muito essa questão da justiça, do tentar uhum. equilibrar coisas que são opostas. Enfim, pronto, e surgiu e ficou assim. E pronto, acho que resultou.
0: Dizias, falavas dessa ideia de... funciona nas duas línguas, tu... Pensas quando começas também e quando lanças o teu álbum e quando começas a fazer concertos numa carreira internacional?
1: Sim, sim. Desde o início, porque como eu não conseguia cantar em português, para mim fazia todo o sentido fazer uma carreira internacional. Para além de que nós que não devemos limitar os nossos sonhos e ambições. E portanto o meu sonho era fazer um feat com o J. Cole e portanto para isso eu tinha que fazer uma carreira internacional. Por isso sim. Uhum. Ainda continuo a querer.
0: Ou seja, não querendo aqui também desvendar todo o teu processo de trabalho, mas é uma coisa para a qual trabalhas diariamente ou trabalhas com as pessoas que trabalham contigo, com a tua equipa. Como é que isso se faz num artista nacional? Quando pensa numa carreira internacional, por onde é que começa?
1: Eu ainda estou a tentar descobrir.
0: É
1: um bocadinho...
0: Se fosse fácil também já toda a gente tinha, não é?
1: Eu acho que nós ainda estamos todos a tentar descobrir como é que isso se faz. Já conseguimos dar alguns passos nesse sentido. Por exemplo, nós candidatamos-nos a open calls de concertos, festivais internacionais. Portanto, é uma forma de se conseguir chegar lá fora. E efetivamente conseguimos. Eu consegui ganhar um concurso que me levou a tocar em dois festivais grandes lá fora, ao Ziget em Budapeste e ao Sea Star Festival na Croácia. E por outro lado, as redes sociais são muito... são uma ferramenta muito, muito boa para isso. Quer dizer, são muito annoying, porque nós ficamos muito escravos delas, mas a verdade é que foi através das redes sociais que eu consegui chegar a um público, sobretudo norte-americano. Nem sei muito bem como, quer dizer, sei, foi um vídeo que explodiu nos Estados Unidos, não sei muito bem porquê, mas a partir daí o meu algoritmo começou-me a direcionar para outros mercados também e de repente consegui crescer bastante nas redes sociais junto desses outros mercados. E pronto, sem falar que as plataformas de streaming sempre me direcionaram mais para UK e Estados Unidos por eu fazer música em inglês.
0: Ok.
1: Pronto, mas efetivamente redes sociais para mim têm sido o grande motor para fazer isso acontecer, porque eu tenho uma velocidade de escrita bastante rápida, porque lá está, eu tenho sempre muita necessidade de dizer muita coisa. Uhum. E então eu comecei a fazer uma rubrica no Instagram em que eu lanço freestyles de rap a contar o que é que se passa comigo, ou a comentar o que se passa no mundo, ou no meu país, a cada duas semanas. E esses vídeos fizeram... Pronto, houve um que explodiu lá, outro explodiu em Portugal, e de repente as coisas começaram a crescer e pronto, e a comunidade começou-se a criar.
0: Uhum. Tu tens objetivos além desse, da carreira internacional, tu tens coisas que tu queres atingir, tens assim uma espécie daqueles planos a 10 anos, a 5 anos, tens algum sítio onde tu queres estar, algum palco específico em que queres tocar, além dessa colaboração com o J. Cole, por exemplo?
1: Sim, há algumas coisas que eu quero fazer, se bem que eu não sou nada... de fazer planos mega definidos para nada. Eu sei que quero quero cantar para pessoas, quero viver disto, quero ser muito feliz a fazer a minha arte, portanto quero ter a oportunidade de fazer exatamente aquilo que eu acho que faz sentido e não fazer arte adaptada para vender. Sempre sonhei com uma coisa específica, com ir tocar ao Glastonbury. Nem sei muito bem porquê, honestamente, mas eu tenho esta ideia na cabeça desde que sou adolescente.
0: Consigo entender, porque eu tenho a ideia de ir lá, portanto, okay. Trabalhar também. Portanto,
1: eu nunca fui lá.
0: Tem uma mística muito associada.
1: Pois, eu não sei muito bem
0: porquê. E é muito, ou seja, eu acho que em relação a nós é uma coisa muito europeia, comparando, por exemplo, com Coachella, que já tem toda aquela vibração norte-americana, que é um bocadinho diferente da nossa. Eu acho que o Glastonbury ainda tem aquela mística,
1: sim,
0: muito europeia que nós também temos, aquela ligação à música e de estar lá na lama, essas coisas todas.
1: Pois, é, eu não sei bem, eu só sei que quero.
0: Então vamos.
1: Mas pronto, é isso. E depois gostava muito de fazer colaborações com muitos outros artistas, mas que estou a trabalhar para elas acontecerem.
0: Então não vais dizer.
1: É isso.
0: Claro.
1: Espero da próxima vez que estiver cá na Antena 3 a falar, já seja real. E pronto.
0: Muito bem, manifesting, vamos fazer essa manifestação.
1: Exato.
0: Estavas a falar sobre o teu ritmo de escrita, que é muito grande, compões muito. Explicavas que lançava assim mais ou menos de duas em duas semanas esses vídeos nas redes sociais. Quando escreves, já estás a pensar, ou seja, imagino que tu tenhas um grande catálogo de coisas guardadas, pensas que vais lançar novo disco, para ti é indiferente o formato em que as coisas saem, desde que vais lançando, como é que é esse processo?
1: Não é muito pensado, eu quero fazer um novo disco, efetivamente, porque sinto que eu acho que a velocidade que eu vivo as coisas é tão grande que para mim já faz sentido eu ter um novo disco, pronto, porque já estou noutra fase. E portanto sim, quero fazer outro disco, até porque eu sinto que sou uma artista de álbuns e não de singles. Não sei, sinto que as coisas sobre as quais eu escrevo têm tantos tentáculos que é difícil, não sei, adressar um tema isolado, e pronto, faz sentido. Mas por outro lado, eu escrevo muito, eu não escrevo propriamente com propósito, quer dizer, desde que me comprometi a lançar essa rubrica de duas em duas semanas, aí às vezes não me apetece escrever e tenho que escrever na mesma porque me comprometi, e é muito bom porque me fez ter
0: uma rotina, não é? Um exercício quase,
1: sim,
0: ao ginásio no fundo.
1: É, completamente, e um método de trabalho que eu não tinha, não é? Eu escrevi porque me apetecia. Mas é isso, mas eu continuo a escrever mais porque me apetece e sobre o que me apetece, e eu gosto muito de partilhar o processo com as pessoas, porque há muitas coisas que eu escrevo que depois, se eu as lançar passado um ano, quer dizer, vão fazer sentido na mesma, mas eu quero mesmo dizer isto às pessoas agora. Então, para mim fez sentido isso, nesse sentido. Agora repeti-me. Mas é isso, acho que é um misto de coisas, acho que não tem só uma via a minha forma de escrita.
0: E o próximo álbum então já está começado?
1: Talvez.
0: Ainda talvez. Pode ser mudado. É uma coisa fluida.
1: Sim. Eu acho que até ao fim, até eu fechar um corpo de trabalho, tudo pode ser mudado. Até porque lá está, a cada dia eu estou a experienciar coisas novas e de repente há uma coisa que eu acho que tenho que dizer e que ainda não tenho lá, ou há não sei quem que eu descobri que eu quero ter no álbum e portanto ainda vou buscar essa pessoa, e portanto eu tenho mesmo que impor limites temporais a mim própria, porque senão eu vou estar até ao fim da vida a acrescentar coisas a
0: um próximo álbum, trabalho. Sim, que não saiu.
1: Sim.
0: O que é que a estrada também te tem trazido enquanto artista?
1: Ansiedade. não, mas o que é que me tem trazido enquanto artista? Tem-me trazido mais público, definitivamente. Acho que o contacto com as pessoas face to face é muito importante para as pessoas sentirem a minha arte de uma forma mais crua. Até porque eu tenho apresentado o álbum, a maior parte dos concertos, num formato acústico com banda, e portanto é uma abordagem completamente diferente ao álbum, e é engraçado porque sinto que traz outro tipo de pessoas. Há muitas pessoas que me dizem: ah, eu nem ouço rap, eu nem ouço hip hop, mas eu gosto imenso daquilo que tu fazes. Porque lá está, porque eu acho que a abordagem tem sido muito diferente. Aliás, tenho tido diferentes abordagens do mesmo produto do mesmo corpo de trabalho, e isso é muito fixe. Tem-me trazido também muita maturidade, eu acho, enquanto artista, porque o palco, quer dizer, mete-nos ali numa posição em que, assim, se correr mal, está a correr mal à frente de toda a gente, e acho que começamos a desenvolver também uma confiança em nós e no erro. Fazemos as pazes com o erro, não é?
0: Uhum.
1: E pronto, acho que isso tem sido muito importante para mim, tanto enquanto artista como enquanto pessoa.
0: Um concerto como o do Iminente, por exemplo, em que vai estar no meio dos teus pares do hip-hop, não é? Nacional e internacionalmente. É um concerto também diferente para ti? Há aí alguma coisa de especial por tocares num festival deste género?
1: Sim, eu acho tudo nesse festival para mim é especial. Eu desde que me lembro de existir Iminente, que eu sonhava em tocar no Iminente. Não sei se talvez por ser um festival que me está próximo e que tem uma vibe com a qual eu me identifico, eu acho que o trabalho deles até em termos sociais, eu identifico muito com aquilo que eles fazem, que toda a organização do festival faz, porque é um festival bastante diferente dos outros, não é? Eu não sei, eu sinto que é um festival mais cru e que as pessoas pertencem ali, quase que se cria uma comunidade só para aquele festival, eu acho isso muito bonito.
0: E que se interliga à cidade também, através dos projetos com os bairros e com todas as pessoas ali. Sim.
1: Exatamente, e eu sempre quis fazer parte disso de alguma forma, então eu estou muito, muito entusiasmada com esse concerto. E sim, um bocadinho nervosa também, porque é assim, um festival de música urbana em Portugal que para mim fazia mais sentido fazer. Que se calhar as pessoas vão ouvir isto e vão pensar que para ver isso, quer dizer, há festivais muito maiores, devias sonhar se calhar com outras coisas, mas o Iminente, não sei, eu tenho uma coisa com o Iminente que para mim é só muito especial e espero conseguir entregar um concerto tão especial quanto o festival.
0: Prepara-se de uma forma diferente um concerto destes?
1: Bem, prepara-se logo à partida, porque a formação vai ser diferente. Nós vamos tentar, vamos experimentar uma coisa diferente. Eu vou só com o meu baterista e vamos tentar fazer uma coisa mais hip-hop. Lá está. Uhum. E portanto vou ter bateria ao vivo e vou ter os instrumentais a passarem por trás. E estou literalmente só eu e o meu baterista em palco. E vou também trazer algumas coisas dos Stuff I Need to Say, que é a tal rubrica. Okay. De duas em duas semanas do Instagram, para também perceber como é que o público reage a esses pequenos certos em português. E é isso, nem sei.
0: E essa nova formação pode ser uma coisa para a frente? Ou é um teste para depois?
1: Sim, definitivamente. Eu continuo a testar formações, na verdade. Porque eu, na verdade, eu sou muito verdinha ainda em palco. Eu só comecei realmente a pisar palcos a sério quando lancei o álbum, portanto, há coisa de um ano. E portanto isto para mim continua a ser tudo experiências. E portanto nós vamos testando, e aqui fez sentido testar isto, porque se funcionar, se calhar há outros festivais, há outros palcos que faz mais sentido levar esta formação do que levar uma banda completa. Até porque nem sempre temos condições para levar uma banda completa, uhum, como todos podemos imaginar. Por isso, sim.
0: E as tuas canções para ti fazem sentido apresentadas de várias formas?
1: Sim, sem dúvida. Porque é isso, eu acho que apesar de ser um álbum de rap, tem muitas vertentes, tem muita coisa melódica também. É muito bonito ouvido em acústico, mas depois também tem um formato muito mais agressivo e urbano se for tocado desta forma, não é? Com os instrumentais. E até tentámos agora há pouco tempo com DJ. Enfim, há muitas coisas. Há muita coisa que eu quero fazer. E pronto.
0: E também podem, por exemplo, ouvir, podem passar pelo nosso YouTube da RTP Antena 3 para ouvir também o que tu fizeste por cá, nessa vertente, a tocar num palco pequenininho, não é? No nosso estúdio de atuações, também aí experimentaste uma coisa um bocadinho diferente. Libra, continuaremos a ouvir-te experimentar e a tentar responder a todas as tuas questões. Spoiler alert, acho que não vão ser todas respondidas, mas também é para isso que andamos cá. E ainda bem que há quem faça música a partir de todas essas questões. Muito obrigada por teres vindo. Este foi o Vocês Sabem Lá, que regressa no domingo às 11 da manhã, mas que está todos os dias, quando quiserem ouvi-lo, nas plataformas em RTP Play e em todas as outras plataformas digitais. Por mim, por hoje é tudo. Muito obrigada, Libra, e
1: obrigada,
0: bom dia.
1: Libra.
0: Obrigada.

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tem o seu nome ligado às carreiras de bandas como os Vetiver e também os The Chins, também Bonnie Light Horseman, Eric D. Johnson, como Fruit Bats, o projeto que fundou em Chicago ainda durante a década de 90. O ano passado contou Baby Man, neste conta de Landfill, dois temas, Death Godden Son e Wild Pony Tower Moment. Pedro Costa, na próxima hora, trilho de domingo do Coyote. Bem-vindos.

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Coleção Setembro Summer Sessions com Eric D. Johnson, Fruit Bats. Stereo in Stereo, álbum de 2024, gravações entre 2022 e 2023. The Bottom of It, original do Gold, Past Live, álbum de 2019. Waking Up in Los Angeles, 2023. A River Running to Your Heart. E uma das novas, Wild Pony Tower Moment, de The Landfill.

virtualmente para o outro lado do mundo, para a Austrália. A estreia da banda de Adelaide, Annie Young Mechanic. O álbum chama-se The Modern Show is Ruining the Foot. Dois temas, Snake Barber e também Right You Wrong. 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

os fantasmas de Jeff Buckley e Elliot Smith a aparecerem, quer com os Any Game Mechanic, banda de Adelaide, Austrália. História deste ano, The Modern Shoe is Ruining the Foot, Right You Wrong, e também o norte-americano Angelo de Agostin, também seu 026, Angel in Plain Clothes, quinto álbum deste ano, The Cure, ainda em fundo. E por falar em Elliot Smith, incursão ao baú para o primeiro póstumo de 2004, praticamente um ano após a sua morte no ano anterior, From a Basement on the Hill. Começamos com esta Memory Lane, Elliot Smith no Coyote.

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1: Saiu da prateleira, é impossível não querermos ouvir mais no baú, nestas sessões de verão do Coyote, coleção setembro. Primeiro póstumo de Elliot from a Basement on the Hill, selo do ano 2004, Memory Lane atrás. E também uma das que faz parte da nossa história dos últimos 21 anos. Esta. A Found Farewell.

0: últimas gravações de Elliot Smith realizadas entre 2000 e 2003, aproveitadas para o póstumo From a Basement on the Hill, para o do Coyote, A Fond Farewell. Coyote Coleção Setembro.
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0: Pistas do retrovisor muito mais recente, Sherman Woods, The Weather Station.

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1: Sequência feita com The Weather Station, Tamara Lindemann e companhia, do Canadá, Woman Wood, sétimo álbum, Body Moves e Mirror, também dose dupla de Sharon Van Etten and Attachment Theory. Trouble is Salt and Live, What It Must Be Like. 20 anos depois, Real Life.

0: 2006, 2026, 20 anos depois, revisitando o seu primeiro álbum, Joanne Weather, Joanna's Police Woman, Real Life Evolution, e com duas das mais reconhecíveis que passámos e muito na primeira encarnação do programa, Crystal Bell, já ouvimos. Despeço-me desta emissão dominical com Eternal Flame. Depois da hora, o Domingo no Mundo com o Luís Oliveira, estou de regresso no próximo sábado, pouco depois do meio-dia. Bom domingo, bom fim de semana.
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Muito boa tarde, este é o Som Nacional da RTP Antena 3, já com a nova edição de Domingo no Mundo, o habitual passeio domingueiro que não tem dia nem hora marcada em antena3.rtp.pt. Começamos com novidades de Dexter Story. O novo single chama-se Mama, o músico californiano que costuma andar em boas companhias, e não é aqui que vamos encontrar exceções Kamasi Washington e Sudan Archives. Segue-se o quarteto de Margate, na costa oriental de Inglaterra, Pigeon NRG, do mais recente Outer National. Sejam então uma vez mais bem-vindos. Fiquem por aí, vai valer a pena.

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Na Cupenda é um novo mergulho em Dala What We Must, é o trabalho do produtor sul-africano Ezra Williams, que desta vez chamou Nonko Firi, ela que nos chega também de Joanesburgo. Agora, Kaleta and Supariamba Band, o coletivo sediado em Brooklyn, que no próximo mês vai arrancar com uma nova digressão pelos Estados Unidos na defesa do mais recente trabalho. Nós, no entanto, vamos puxar o filme ainda mais atrás, 2020, GBT, na remistura Bosque. Supariamba Band, com a voz do veterano e lenda do Afrobeat Juju Kaleta.

De todas as vezes em que a obra de Fela Kuti foi revisitada, talvez esta última, com a chancela de Captain Yossarian, seja das mais felizes e relevantes. Fela in Dub, com a marca do produtor e instrumentista germânico Manuel da Cole, Jimmy Tanner é convidado para este Expensive Shit in Dub, num EP por onde passa também o compatriota J.J. Whitefield. Agora são cinco, como os dedos da mão, chegam do Togo, Mana Bands do Togo, Tite.

Corre Riba, Corre Baixo, Tesouro Refundido de Abel Lima, editado em 1977 pelo músico nascido no cenário fantasmagoricamente cinematográfico de Curral Velho, na Boa Vista. E por falar em cinematográfico, esta canção ganha uma nova vida na banda sonora de O Jacaré. É o novo filme de Basil da Cunha, que construiu a sua peculiar cinecitá na Reboleira. Agora, o Spaghetti Western com os Diri Diri.

Imaginemos uma espécie de casamento entre Ennio Morricone e o funk mais cosmopolita dos Salt, e talvez cheguemos perto do trio Giri Giri. Spaghetti Western, com o selo da Batov Records, para o trio Niklas Mundmann na bateria, Benjamin Schneider no baixo e guitarra, e Jan Jensen nas teclas e também nas congas. Agora, marcha atrás até 2012, de Belém do Pará. Chega Saulo Duarte e a unidade Mistério no Olhar.

O brasileiro pupilo que vai carregando um longo currículo ao lado de nomes como Seu Jorge ou Marisa Monte, para além, claro, de ser um dos titulares indiscutíveis da nação zumbi, agora ele traz aquele que é já o quarto disco a solo, desta vez com o selo da Amor in Sound, de Mário Caldato Júnior. Sopro de Naná conta com a participação especial de Gaslamp Killer. Vamos fechar com Brian de Souza, o produtor britânico, que se propõe ambiciosamente a levar a world music para o futuro, usando para isso o nome de código Auntie Flow. Havana City para o adeus. Estamos de regresso de hoje a 8 dias. Até lá, bom domingo e uma boa semana.

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Alô, alô, muito boa tarde. Este fim de semana. Primeiras depois das duas, nesta tarde de domingo. Mark Ronson com Ray em Suzanne. Agora Tokyo Monster, já é uma recordação. Naked com Channel Dress. Temos muita coisa para ouvir. Muitas voltas para dar. E Samuel Luria para rodar agora. 2000 AD, depois Tunde Adebimpe com...

RTP Antena 3 com Richie Campbell, Look What You've Done. Também Tunde Adebimpe com Magnetic. Daqui a pouco o Prof Jam, agora dispensa apresentações, não é?

Bad Bunny e Prof Jam nos últimos minutos na RTP Antena 3, tarde de domingo. Vamos pensar na próxima sexta-feira. Temos emissão especial na próxima sexta-feira. É o dia de reabertura do Teatro Nacional Dona Maria II, no Rossio, Lisboa, depois de 3 anos fechado para melhorias, para obras. Regressa com uma festa gigante e nós, RTP Antena 3, estamos lá a partir das 16h com uma emissão especial que vai durar até às 20h. Ponham aí no telemóvel.

After All é o nome desta, para Carly Rae Jepsen. Também gira, Throws and the Shine. Domingo é aquela hora, 2:33. Boa tarde, bom fim de semana. Pega ou larga. Chico da Tina. Depois Lola Young.

tarde de domingo na RTP Antena 3 com Messi Lalayan. Também pega ou larga para Chico da Tina. Agora Marquise, esta chama-se Cidade. Depois baixamos um bocadinho a bola. Billy Hayes. Ouvimos também Love Bombs, uma das últimas Block Parties.

I Feel It, Love Bombs. É uma das últimas duas Block Party e também passou por aqui Billy Eilish. Fim de hora. Vanzi, também Chapel Roan.

Cartas na Mesa de Van Zee, também Good Luck Babe, Chapel Roan, no fim desta hora. A próxima na RTP Antena 3 começa com Ezra Collective.

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Quem não tem, quem não tem pezinhos de chumbo pode cantar esta. Ou até pode falar. God Gave Me Feet for Dancing. Ezra Collective com Yasmin Lacey. Primeira para mais uma hora na RTP Antena 3. Rui Estevão até às 6 neste domingo. Agora com o Napa, depois Jack White.

poderoso sempre, não é? Jack White, Dollar Bill, também Napa com sobretudo. Esta é antiga. Onde é que andavam nesta altura? Cor de laranja.

Mais um bom postal de Barcelos. Criatura dança tremor para ouvir neste domingo. Também Primal Scream, Innocent Man, e primeiro a recordação de Ace, cor de laranja. E esta...

E já lá vão 10 anos, não é? Era o álbum Blonde, de Frank Ocean com Beyoncé, Pink, More White. Daqui a pouco temos carne de alface e folha de tabaco. E não, não é para o almoço. É para a fricção científica de Isilda Sanches.

0: filho não assumido dos LCD Sound System. E é um elogio, hein? The There, I can't escape myself. Podes fugir, mas não te podes esconder. Também Instinto, Fora de Horas. Por mais duas neste domingo, 3:30. É uma boa altura. É uma belíssima hora para folha de tabaco e carne de alface.
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2: E se a próxima refeição de carne fosse, de facto, alface ou tabaco? Num artigo publicado na Frontiers in Plant Science, investigadores do Imperial College de Londres explicam como é possível modificar plantas geneticamente de forma a produzirem mioglobina, uma proteína animal associada à cor, sabor e características nutricionais da carne. Os investigadores começaram por clonar genes de mioglobina de suínos e bovinos, depois injetaram esses clones genéticos nos cloroplastos de alface e plantas de tabaco. Os cloroplastos são uma espécie de fábricas de energia, responsáveis pela fotossíntese. Algumas destas plantas prosperaram incorporando o gene modificado no seu ADN. Geraram sementes que deram origem a novas plantas com gene modificado, já incorporado. Os cientistas mediram depois a mioglobina produzida, concluindo que, embora ambas as plantas apresentem elevadas concentrações de mioglobina, a alface consegue um desempenho superior à planta do tabaco. Quer isto dizer que podemos ter alface com sabor a bife? Talvez, mas a ideia não é bem essa. A mioglobina produzida nas folhas pode ser extraída e purificada por métodos industriais usados para separar proteínas. Como a molécula é idêntica à mioglobina animal, os cientistas acreditam que poderá ser adicionada a alimentos à base de plantas para aproximá-los das características da carne tradicional. Dizem ainda que a mioglobina produzida por vegetais poderia alcançar rendimentos de proteína por hectare semelhantes ou superiores aos da criação animal, com menor consumo de água e emissões mais baixas de gases de efeito estufa.
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Real Power para os Gossip, tarde de domingo. Ficamos agora 24 das 4. Cada vez menos os locutores de rádio falam de música. E isso não é uma crítica. É o que é. É assim. Mas, na verdade, nós que fazemos rádio, temos que estar sempre, seja qual for a idade. Porque a idade só acontece quando as pessoas se desinteressam. Bem, temos sempre de ir observando o que vai acontecendo, que movimentos vão acontecendo. E o próximo tem a ver com um movimento que tem passado ao lado de muita gente. Tem crescido muito Porto e Lisboa. E eu pessoalmente fico muito contente, que é o crescimento do punk, do hardcore e de outros géneros mais pesados dentro do rock e até mesmo da eletrónica, havendo às vezes a fusão entre o punk, o hardcore e o techno. Tudo junto tem crescido muito, muito, muito, e por isso as próximas três é para todos aqueles que em salas pequenas ou grandes saltam até mais não nesses concertos que vão acontecendo em Lisboa, Porto, mas também em outras cidades. Está a acontecer, não se pode esconder. E sobretudo, não se pode não saber. Está bem? Blur!

Ainda mexe comigo. É impossível, não é? É uma... Esta não é uma nova geração, mas é uma geração que volta a acelerar. Este projeto Mães Solteiras. Novidades também em Cobra Fuma. A primeira foi para os Blur. E foi uma espécie de homenagem a todos aqueles que, de forma mais escondida ou menos escondida, estão a fazer com que a música mais acelerada volte a subir de tom. Curiosamente, essa música ou essas bandas mais pesadas, mais aceleradas, uma delas, lá no topo, é de uma cidade que se chama Montijo, culturalmente muito parada, e chamam-se ETA. São poderosíssimos. Bem, vamos acalmar um bocadinho porque é domingo e não é preciso andar mais de 100. Georgia Smith, With You.

Primeiro o Ijil para Joshua Smith, agora Alabama Shakes, I Feel Hope Coming. 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No dia 17. 17, 18, 19 e 20 de setembro. Escola Industrial Afonso Domingues, aqui mesmo ao lado, na Vila de Lisboa. Edição número 10 para o iminente. E quem é que lá vai estar? Claro, nós. RTP Antena 3 com emissões especiais. Fiquem atenção, com toda a atenção, a partir de dia 17, então, na edição 10 do iminente. Final de hora, Baby Kim e Kendrick Lamar. Também clássico Jamie XX, Loud Places.

0: Loud Places, Jamie XX com Romy, também Baby Kim com Kendrick Lamar. Final de hora.
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0: Alien Nation, Arcade Fire, também No One Will Save You, para Libra. Foi convidada de hoje do Vocês Sabem Lá. Foi. Agora de repente não tenho certeza. Se calhar não foi. Deixem-me lá confirmar.
1: Olá, muito bom dia. O meu nome é Marta Rocha. Estou de volta ao Vocês Sabem Lá. Este episódio vai para o ar a menos de uma semana do regresso do festival iminente à cidade de Lisboa e a estrear no novo local, o Beato. Hoje, quem trago é uma das artistas que vai estar por lá e que está muito por cá, na RTP Antena 3. Falo de Libra, que há pouco mais de um ano estreou-se com o álbum Everyone's First Breath.
0: Querem ouvir o resto? Nos próximos dias vai estar em RTP Play ou antena3.rtp.pt. E já foi para o ar hoje, às 11 da manhã. Às 11 da manhã. 4:12. A Cássia Maior. Depois, Bruno Bell.

tarde de domingo na RTP Antena 3, a Cássia Maior com Cachupa Psicadélica, também Bruno Battle, agora Shinobi, The Best of Me. Está a chegar Cabrita, chama-se Good Morning.

0: De volta ao nacional Nicky Moss, também conhecido como o Tiago Villena, Getting to the Bottom, também ASAP Rocky com Punk Rocky e agora o nosso Bruno Aleixo.
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2: 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Olá e bem-vindos a esta segunda temporada da Aleixopédia dedicada ao comer. Aqui comigo estão as duas feijoadas frias, Busto e Renato Alexandre.
3: Bom dia a todos.
4: Boas, people. It's good to be back.
2: E como hoje é o aniversário do país Brasil, vamos começar com uma comida brasileira muito apreciada. É o famoso doce quindim. Vocês alguma vez comeram o famoso doce quindim?
4: Não, pois. Infelizmente, ainda não tive essa oportunidade.
3: Eu também não, mas já comi brisas do Lis. E supostamente o quindim é um descendente direto das brisas do Lis.
2: Pois, diz que sim. A brisa do Lis leva amêndoa na base. O quindim é com coco.
4: Mano, não foi o Jardel que, tipo, apanhou uma overdose de brisas do Lis?
2: Não, foi Obes Moles, da Aveiro, quando ele jogava no Beira-Mar.
4: Ah, já, foi. Mas é por causa da minha dislexia. Desculpa, confundi a cena.
2: Mas podia perfeitamente ter apanhado uma overdose de brisas do Lis. Bastava ter jogado na União de Leiria. Olha, felizmente não jogou.
3: Felizmente porquê?
2: Então, se ele ia morrendo com Obes Moles, imagina se fossem brisas do Lis. Pareciam quindins. Os brasileiros adoram quindins, não é? Tinha comido muito mais. Era pouco provável que tivesse sobrevivido.
4: Yeah, makes sense.
3: Bem, mas voltando um pouco atrás. Então, antigamente as claras dos ovos eram usadas para engomar as roupas e também para purificar os vinhos. Por isso, os conventos das freiras acabavam por ficar com muitas gemas de ovo.
2: E depois, quando veio o açúcar da Madeira e do Brasil, as freiras começaram a inventar doces. Sempre com muitas gemas que estavam sempre lá a estrobarem. E foi assim que nasceu essa grande maravilha da humanidade. A doçaria conventual, hein? Pelo menos é a narrativa oficial, vá.
4: Mano, então, mas tipo, os conventos não podiam ter ficado com uma percentagem em perpetuity de cada doce vendido? Tipo, se foram eles que inventaram a maior parte...
2: Olha, eu agradeço sempre. Quando estou de carro e vejo uma freira no passeio, apito sempre. É o meu agradecimento.
4: Mano, então mas a freira vai achar que estás a assediar.
2: Ah.
4: Tipo, estás no carro a apitar a uma mulher. Então isso é uma forma de assédio.
2: Oh, não é nada, temos juízo. Isso é um apito diferente. O apito assediar é outra coisa. O meu é de agradecer. O meu é só pé. É um pé, muito rápido.
4: Ok, tu lá sabes, mano.
2: Pá, apitar é um espectro. Há muitos tipos. Não é só mandar vir com os outros carros e tentar engatar gajas. Há apitos para tudo. Há apitos para agradecer, para avisar, para fechar, tanta coisa.
3: Ok, mas voltemos aqui ao quindim. A versão original é pequenina, como as nossas brisas do Lis. Mas no Brasil também existe uma versão maior, do tamanho de um pudim. É o quindão.
2: E também existe uma versão em lata. Quindim enlatado.
4: E é fixe?
2: É. Olha, para um doce de lata até nem é nada mau. Mas funciona mais como uma metadona. Dá para acalmar o vício, não é? Quando a pessoa não tem acesso ao verdadeiro. Mas não é a mesma coisa. Percebes?
4: Já, yeah, claro, percebo.
2: Pois quando eu dou exemplos de metadona, tu percebes sempre. É coincidência.
3: Ah, olhem, ainda sobre as brisas do Lis, inicialmente o nome do doce era Beijinhos do Lis. Mas depois mudaram para brisas.
2: Sabes o que é que mudaram, não sabes? Que os clientes brejeiros estavam sempre a meter-se com as empregadas. Oh, Sandra, traz-me um beijinho. E depois ela trazia o doce e ele dizia, oh, não era nada desses, era um dos teus. E começava logo a meter o braço à volta da cintura. Sabes como é que é? É, depois tiveram de me dar um nome por causa desses velhos porcos.
4: Mano, então, afinal até sabes ver quando é que é assédio. Pena é não ter chegado lá com a cena do apito, mas pronto.
2: Vá, xereu com isso também, vá. Eu sou dos melhores utilizadores do apito do carro, carago. A nível mundial, hein? Vale a pena não haver um campeonato de apito, de carro, para calar essa tua boca suja. E vês como é que eu sou bom.
3: Vá, calma. Estamos mesmo a fechar. Ah, queria só dizer ainda que o Vinícius de Moraes era um grande fã de quindim.
2: Era fã de quindim com shot de whisky, atenção. Dizem que ele nunca comia o quindim sem um shot de whisky a acompanhar.
4: Já, se calhar funciona bem. Tipo, o contraste entre o sabor das duas cenas.
2: Ou então o Vinícius Moraes é que acompanhava quase tudo com um shot de whisky. Era quindim, era sopa, era fruta. Mas sim, é uma dessas duas hipóteses, com a certeza.
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0: Uhum. Isso mesmo.

0: especial. Empresarial, todos, e as coisas que te interessam em ver?
1: É pouca coisa, portanto, isto agora está cheio de papagaios, portanto, eu não estou de papagaio este, papagaio aquele, já não tem graça, portanto.

0: Primeiro o Silk Sonic, recordação Fly As Me. Agora João Maia Ferreira com Pera Doce.
1: Sem compromissos, no sentido.
0: Tarde de domingo, RTP Antena 3. Não esquecer que sexta-feira temos emissão especial a partir das 4 da tarde, ali mesmo, em pleno Rossio, no regresso do Teatro Nacional Dona Maria II, depois de 1000 dias fechado, mais ou menos, 3 anos fechado para obras. O regresso merece festa e nós estamos lá, RTP Antena 3, com emissão especial entre as 4 da tarde e as 8 do final de tarde. Final desta hora, Olivia Rodrigo, Damn Flying Monkeys e Sea Mats.

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Continuo a adorar isto. Grandeza. Slow J. Ouvimos também Deserto para Milhanas. Agora Training Season, Dua Lipa. Depois Lorde 14. Bom domingo.

Tarde de domingo na RTP Antena 3, muito boa tarde. Lorde 14, já a seguir temos Chinatown para Young. Há também o disco da semana, que é o disco de Paris Paloma, mas já lá vamos. Temos tempo.

chama-se Good Boy e é uma das amostras para o álbum novo de Paris Paloma, Fatal Flow, que é o segundo disco de Paris Paloma. Domingo, RTP Antena 3, que não vos falte. Love e Baby Sound Machine, depois Resistir, Afonso

Resistir, Afonso Cabral na RTP Antena 3. Também Bibi e Sound Machine com Love. Temos já a seguir Som Nacional, Recordação Release Me, Marta Ren and the Groove Velvets. Também Milton Goldie.

Ainda Milton Gully para ouvir nesta tarde de domingo. Eu sei que ainda faltam muitos dias, mas vai ficar lá guardado. E vocês vão se lembrar, há qualquer coisa nesta sexta-feira. Nesta sexta-feira que vai chegar. Vai reabrir o Teatro Nacional Dona Maria II depois de 3 anos em obras, para melhorias, claro. E a Antena 3 vai estar a partir das 4 da tarde lá, no Rossio, para uma emissão especial. Ouçam, porque vão acontecer coisas bonitas, ok? Sexta, a partir das 4. Boa tarde.

Barry Can't Swim, para agitar ainda mais esta tarde de domingo. Também nesta tarde Fontaines DC, agora os Pontos Negros, Hipnotizado, também Assault, Good Things Will Come After the Pressure, RTP Antena 3. Boa tarde, boa semana já agora.

Solte para ouvir na RTP Antena 3, também os Pontos Negros. Já a seguir, em perfeita repetição, com Alexandre Guimarães, depois Matéria-Prima, Joaquim Paulo, Tiago Castro com A Floresta Encantada a partir das 8, às 10, Sinais de Fumo com Pedro Costa. Logo a seguir, a Profecia do Duque, de Ricardo Saló. Um bom domingo. Levem-nos para todo lado. Estamos indo no mundo. 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Final de hora, Ornato Violeta e Fred Again com Jamie T. Bye bye.

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Tudo tem que caber em 12 segundos. Ou não se replica, tudo se pode vender em 12 segundos. 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

A colaboração de Chulash com o produtor Tayob J, o mais recente projeto A Beleza do Erro. Por lá encontramos também Dino Santiago, Rashid, Criolo, Amaura. Vale muito a pena ouvirem esta Beleza do Erro de Tayob J, que marca o início deste novo ciclo da Imperfeita Repetição. Comigo, Alexandre Guimarães, férias feitas, seguimos com a playlist dedicada ao cenário urbano, não só nacional, mas também internacional, e é para aí que vamos, porque este verão descobri, através da abertura do concerto de Tyler, the Creator, em Londres, os Party of Two. Eles, que originalmente eram um grupo de quatro, Group of Therapy, separaram-se e agora são dois. São eles, Swim e a Jada. Lançaram recentemente America's Next Top Party e vamos passar três sons desse mais recente projeto. Temos High, também Friendly Fire e ainda Just Dance 2. São os Party of Two. Sinto que podemos ouvir muito sobre esta dupla nos próximos tempos. E é o hip-hop de Los Angeles a tocar na Imperfeita Repetição. Boa viagem.

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Soa bem, soa fresco. Ex-Group Therapy, eram quatro, agora uma dupla. Swim e Jada são Party of Two. Abriram para Tyler, the Creator, este verão em Londres. E acabámos de ouvir três desse America's Top Next Party. Vale a pena passarem pelo disco. Seguimos na viagem, depois de um verão muito eletrónico para mim. Estive muito focado em Swimming Paul, o artista francês radicado em Londres, que tem, ao longo dos anos, desde 2024, lançado Smiling Through the Pain. Temos o Smiling Through the Pain em 2024, Smiling Through the Pain 2 em 2025, e agora vem Smiling Through the Pain 3, que sai em outubro deste ano. Na primeira edição, há por lá um tema de seu nome, VHS, que eu estou completamente viciado, e é essa que ouvimos, na imperfeita repetição. A seguir temos Cartas na Mesa, de Van Zee. Boa viagem, bom dia.

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O freestyle de Extense na imperfeita repetição da RTP Antena 13 e ainda em modo descobertas de verão. Tropecei em Jigits. Teremos que descobrir em breve. O artista de Albuquerque, New Mexico, já tem dois álbuns, lançou em 2024 Don't Come Back e no ano passado All My Exes Live in Brooklyn, que é onde ele vive atualmente. Mudou-se de Albuquerque para Nova York. Há que mencionar que há novo álbum, saiu mesmo em agosto e eu apanhei isto meio sem querer, mas estou completamente viciado no single que dá nome ao disco, que é 50 Bailarinas. Ouvimos agora Jigits, que é na verdade uma colaboração com outros dois artistas, OK Giorgio e Tabi. Vale a pena pesquisarem. Jigits é com J, J-I-G-I-T-Z. Ouvimos 50 Bailarinas na 3.

Do disco Wild, lançado no ano passado, o canadiano Russ na RTP Antena 3, lá atrás ficou o vento de extinto. A viagem prossegue com uma cover, que é sempre meio tenso passar covers, eu sei, mas a verdade é que Lauryn Hill passou pelo Parque da Bela Vista neste verão, no último fim de semana de agosto, no Mel Calorama, e sempre que eu me lembro de Lauryn Hill, gosto muito da X Factor. Essa X Factor tem um vídeo no YouTube de Joseph Solomon, que é um artista que, na sua autoria, não tem tido músicas que me prendem, mas tem um canal, lá está, onde canta muitas músicas de outros artistas, e esta é das minhas preferidas. Portanto, vamos ouvir X Factor de Lauryn Hill na voz de Joseph Solomon. Logo a seguir voltamos a The Boy Who Played the Harp de Dave, e ainda para ouvir Rosalía. Boa viagem.

Continua a ser dos segundos versos mais impactantes que ouvi no último ano. Falo de La Jugular, Rosalía. Nesse regresso a Lux, na imperfeita repetição da RTP Antena 3, reta final. Ainda há espaço para mais uma. Antes, realçar que amanhã começa um novo ciclo nas manhãs desta rádio. Agora a mim junta-se Catarina Palma, das tardes para as manhãs. Vai trocar os horários. Estou muito feliz por ter finalmente companhia, depois de uma semana a solo, sempre convosco, obviamente. Mas tem muito mais graça quando estamos todos em grupo. A partir de amanhã, 7 da manhã, novas manhãs da RTP Antena 3, comigo, Alexandre Guimarães, e com Catarina Palma. Não percam. Para terminar, a imperfeita repetição da vossa rádio favorita, vamos a Fred Again. Ele que lançou recentemente um projeto com os mexicanos Latin Mafia, mas não é aí que vamos, só para diversificar aqui um pouco o trajeto. Foi um verão onde voltei muito a Angie, I've Been Lost. Um vídeo que vale muito a pena verem no YouTube. O homem abre ali o coração sobre um desamor muito duro, sempre com legendas, porque para ele era muito complicado verbalizar ainda sobre o assunto. E é de facto mágico, não só o som que vamos ouvir, mas também esse complô com o vídeo. É com Angie, I've Been Lost, de Fred Again, que fecho a imperfeita repetição deste domingo. Uma boa semana, bom regresso, se for esse o caso, depois das férias. Vamos com tudo, bora lá.

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O Groove a marcar o regresso da matéria-prima. Muito boa tarde, sejam bem-vindos com a música dos Another Taste, um coletivo nascido em Roterdão, ligados ao boogie, feito nos dias de hoje, mas com uma estética deliberadamente analógica. Quase poderia dizer que o arranque desta emissão é sob o signo das grandes linhas de baixo. E Louis Johnson, dos Brothers Johnson, é um dos grandes baixistas de sempre e que foi um dos grandes colaboradores deste Quincy Jones.

Quincy Jones com a ajuda dos Brother Johnson no disco de 76, I Heard That. Ainda pelas linhas de baixo cheias de groove, não podia faltar este clássico na versão de Michel Negeocello.

Don't Look Any Further forneceu uma das mais icónicas linhas de baixo de sempre. O clássico de Dennis Edwards, revisto por uma das mais importantes baixistas de sempre, Michelle, na Jail Cell. Sigo agora até ao Reino Unido, anos 80, o Boogie dos Direct Drive.

Time's Running Out, dos Direct Drive, jazz funk boogie britânico do início dos anos 80, associado ao músico Paul Hardcastle. E para o novo jazz britânico, agora seguimos para a música de Jazz Kaiser, uma baterista e compositora ligada à nova geração do jazz de Londres.

Do circuito jazz inglês com o baterista Jazz Kaiser para o afrofunk nigeriano com Mansour Shoaibu. É um nome relativamente obscuro, fora do circuito de colecionadores de música africana, mas algumas das suas gravações dos anos 80 têm vindo a ser redescobertas. Recentemente reeditado Saturdays, Night the Night. Agora a música dos Limey Funk LTD, gravado em 78.

Este é um dos heróis de cada casa, uma visita mais que habitual. Roy Ayers, com o LP Vibrations, editado em 76. A seguir, vem aí música de Randolph Baker.

Este é Randolph Baker, que gravou em 1982 o LP Reaching for the Stars, lançado de forma independente em 82 na Flórida. Baker era sobretudo um baterista e financiou o projeto do seu próprio bolso. Foram prensadas apenas cerca de 500 cópias, praticamente sem distribuição. Também por isso, o LP original tornou-se muito procurado por DJs e colecionadores. É um grande disco.

Billy Ware com Too Much, a estreia a solo de Billy Ware, produtor, compositor e pianista britânico. Antes desta aventura a solo, Ware destacou-se no Tahai Collective. Vamos agora até ao Brasil com dois génios e com dois discos clássicos absolutos. Primeiro com João Bosco e logo depois Milton Nascimento.

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dois génios de sempre da música brasileira. Milton Nascimento, em 1972, com o histórico disco Clube da Esquina, um dos encontros mais incríveis na música, que reuniu, além de Milton, Lô Borges, Wagner Tiso, Paulo Moura e o arranjador Diodato. Antes, o também mineiro João Bosco, com o disco de 76, Galos de Briga. Por hoje é tudo. Quanto à matéria-prima, regresso no próximo domingo, depois das 19. RTP Play é onde podem reouvir esta emissão e todas as outras em arquivo. O pianista Rodney Franklin, para as despedidas. Fiquem bem.

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Sejam bem-vindos à Floresta Encantada na RTP Antena 3. São os sons do rock psicadélico, rock progressivo, krautrock e muito mais, e todas as semanas com os druidas reunidos na clareira da floresta. E a clareira desta semana viaja para a África. E vamos apresentar especialmente canções vindas de países como a Nigéria, Benin ou Zâmbia. E começamos precisamente com uma banda da Zâmbia, os Wits, com a faixa Living in the Past, um tema de 1974, e para uma das mais emblemáticas bandas associadas ao movimento Zamrock dos anos 70 na Zâmbia, que viu o surgimento de muitas bandas naquele país, especialmente após a sua independência. E na altura, muitos músicos pegaram nas guitarras elétricas, influenciados por tudo aquilo que chegava de países como Inglaterra ou Estados Unidos, pelo rock psicadélico e o rock progressivo, começaram a abraçar um rock muito próprio e também daí esta designação Zamrock. Já iremos passar outras bandas também oriundas da Zâmbia, de meados dos anos 70, mas para já ficámos então com os Wits, We Intend to Cause Havoc, é este o nome da banda, os Wits com o tema Living in the Past de 1974 e que

fizeram toda a cena nigeriana, incluindo o Afrobeat e, claro, incluindo a sua estrela maior, Fela Kuti. Os BLO formaram-se um pouco depois dessa colaboração com Ginger Baker, em 1972, e em 73 sai o disco de estreia, Chapter 1, dos BLO. E é lá que podemos encontrar a faixa que vamos ouvir agora, Chant to Mother Earth. Os BLO, da Nigéria, para ouvir agora, na Floresta Encantada.

A Floresta Encantada na RTP Antena 13 e primeiro em 1973 com os BLO da Nigéria, o tema Chant to Mother Earth. Entretanto, estivemos com Giboia Brown e Orquestra Polirritmo com a faixa It's a Vanity, um tema de 1974 para esta banda do Benin, país que faz fronteira com a Nigéria. Estivemos com um dos seus grupos mais famosos, Giboia Brown e Orquestra Polirritmo, um grupo que gravou imensas canções durante a década de 1970 e que foram conhecendo reedições ao longo dos anos, especialmente com editoras mais recentes, como a Analog Africa, entre outras, que de facto fizeram um digging a todos estes sons de África e foram, ao longo dos anos, lançando em diferentes edições. Do Benin vamos saltar mais uma vez para a Nigéria, agora com uma das primeiras bandas de guitarras, os The Hikers, de 1972, com o single I Want a Breakthrough, aqui um funk rock elétrico para uma banda que deixou descendências e que se tornou numa das primeiras referências para aquilo que iria ser o som a sair da Nigéria e especialmente da cidade de Lagos. Viajamos então até 1972, The Hikers com I Want a Breakthrough, para ouvir agora na Floresta Encantada.

Duas bandas da Nigéria e com dois temas de meados dos anos 70 na Floresta Encantada, na RTP Antena 3. Primeiro estivemos com os The Hikers, I Want a Breakthrough, e entretanto os Funkies, aqui com a faixa Acid Rock, um instrumental e, como o nome indica, verdadeiramente Acid Rock, mas com algum funk à mistura. Voltamos agora a saltar de país, voltamos à Zâmbia e com um dos seus veteranos, um dos veteranos do Zamrock, é Ricky Lililonga, ele que criou a banda Museotunia em inícios dos anos 70, e é precisamente com esta banda que seguimos e com um dos seus maiores clássicos, Dark Sunrise, uma das músicas que melhor exemplifica o som do movimento Zamrock dos anos 70. Museotunia, de Ricky Lililonga, por ouvir agora na Floresta Encantada com Dark Sunrise.

Floresta Encantada na RTP Antena 13 e primeiro com Muse Autúnia de Ricky Ililonga, um dos músicos mais famosos da cena Zamrock dos anos 70 da Zâmbia. Escutámos um dos seus temas também mais reconhecíveis, Dark Sunrise. Entretanto, viajámos para o Benin com Picobi Band da Abomi, uma das bandas mais antigas deste país, formada ainda durante a década de 1950. Em 1970, grava uma série de singles em 45 rotações, incluindo a música que escutámos nestes últimos minutos, Mimak Pedji, para Picobi Band da Abomi, do Benin, hoje na Floresta Encantada. E agora, regressamos à Nigéria, com uma banda de teenagers formada em 1970. Jovens, eles eram muito jovens quando gravaram o disco de estreia, os Ofeji. Tinham uma média de 16 anos, estes músicos que ainda estavam no liceu, músicos da Nigéria, influenciados, por exemplo, por Santana, pelos Led Zeppelin, pelas guitarras de Jeff Beck ou de Jimmy Page dos Zeppelin, e cruzavam essa influência do rock britânico com os polirritmos de África. Ou seja, em Ofeji podemos encontrar muitas distorções, mas também os ritmos que se tornaram famosos com o Afrobeat. É em 1973 que editam então Try and Love, um dos mais celebrados discos da Nigéria deste período, da banda Ofeji, formada em Lagos. E vamos ouvir uma das músicas desse registro, neste caso a faixa Wheezy e Labo, os Ofeji, da Nigéria, no álbum Try and Love, de 1973.

Últimos minutos na Floresta Encantada, na RTP Antena 3, com dois nomes da Nigéria. Primeiro estivemos com os Ofés, em 1973, no disco de estreia Try and Love, e escutámos o tema Wheezy e Labo. E, entretanto, passámos para Ofo and the Black Company, outra banda da Nigéria e uma das mais roqueiras, vá, deste país. Estivemos em 72 com o single Allah Akbar, dos Ofo and the Black Company. Estamos quase a chegar ao final desta Floresta Encantada, e toda ela dedicada a sons oriundos de África, e concentramos-nos aqui em três países: Nigéria, Zâmbia e Benin. E foi destes países que retirámos as canções que escutámos durante esta última hora. Oportunidade também para percebermos como é que estes países viveram a contaminação do rock anglo-saxónico, e isso nota-se nas distorções das guitarras, mas depois é tudo filtrado também pelas próprias vivências destes músicos e também pelas suas origens, com a inclusão de muitos ritmos e muitos instrumentos daquela zona do planeta. Vamos terminar com outro nome associado ao movimento Zamrock. Ele é Kit Mlevo e é um dos nomes grandes deste movimento, que tomou de assalto a Zâmbia em meados dos anos 70. É a par, por exemplo, de Paul Ngozi, que por acaso ficou de fora desta Floresta Encantada, um dos grandes nomes do Zamrock. E vamos escutar duas faixas. Primeiro, My Gun, que vamos cruzar com as distorções de Love and Freedom. É Kit Mlevo, em 1978, a fechar o programa desta semana, uma Floresta Encantada, toda ela dedicada ao rock psicadélico de África, em meados dos anos 70. Até para a semana.

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Sinais de Fumo, RTP Antena 3. Michael Rudd como Rich Ruth. Álbum 3, Water Still Flows, No Muscle, No Memory. Primeiros sons desta Jukebox Session nas próximas duas horas por aqui com o Pedro Costa. Já a seguir aterramos em LA. Últimas de Jeff Parker.

0: Eu ouço o programa imaginando a realidade dos nossos ouvintes, ou pelas cidades do interior, ou pelas ruas das metrópoles. E aí, numa hora que entra uma loucura dessa, a cabeça da pessoa simplesmente dá um nó, porque ele tá ali num filme de metaverso, cara. Tá entendendo, maluco?
1: Sinais de Fumo, RTP Antena 3, coleção setembro, as Jukebox Sessions com sinais também deste ano, 2026, Happy Today, Jeff Parker, ETA Ive Tet, Happy Today, gravações ao vivo em LA no The Lodge em 2025, com Jeff na guitarra, Anna Butters no baixo, Josh Johnson, saxofone alto e Jay Bell Rose na bateria. Like Swimwear, e também já em fundo, Happy Today nesta emissão na Antena 3. Entre o Bizarro e o Linear, noites de domingo entre as 9 e as 11, repetições na madrugada de sexta entre a meia-noite e as 2. Sinais de Fumo.
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2: Sinais de Fumo, na Antena 3, com Pedro Costa. Relação setembro, Jukebox Sessions, Jeff Barker e TAF Tet, Happy Today, selo deste ano 026, gravações o ano passado no The Lodge, em Los Angeles. Tema título, há pouco. E com os mesmos co-conspiradores, Barker na guitarra, Josh Johnson troca o saxofone alto pelo piano. Juntamos Warren Ellis e também Mauro Rifosco, igualmente John Frusciante. Estreia a solo de Feliz os Red Hot Chili Peppers. Honora já não passava por aqui há algumas semanas. Uma das nossas faixas favoritas, esta que já está em fundo, leva o título de Frailed. Cruzamos a hora com Flea.

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para com Flea, Honora, Frail de Morning Glory e também da Colheita 026, quinto álbum da Irmandade de Edimburgo, Marcus Hewin e Michael Sanderson, Boards of Canada, Inferno, a intensidade sempre com Naraka. Entre o bizarro e o linear, sinais de fumo.

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0: aquilo ali já é um ato de uma ópera porra louca, Hello Crazy People, pra neguinho pirar.
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Sinais de fumo, Jukebox Sessions, passagem pela luz 90, Bethoven, Galaxy of Emptiness, Trailer Park 96, Natasha Atlas, Fun Does Not Exist, Diáspora, Domus Mix, a sua ex-banda Transglobal Underground, Dream of 100 Nations de 93, fecha a emissão de hoje com Ludovic Navarre, Saint-Germain, Forget It, Boulevard de 95. Depois da hora, aqui na Antena 3, a profecia do Duque com Ricardo Saló. Bom domingo, bom fim de semana.

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Desta vez começamos pelo fim, ou seja, pela música que terminou a sessão anterior da Profecia do Duque. Da Lituânia, com gravação na Bélgica, o duo Emmer e Unha Uma. Is It, do álbum You and Me. Continuamos ao contrário com a última faixa da reunião de Criolo, Amaro de Freitas e Dino de Santiago. 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

Uma melodia iluminada para encerrar o disco gravado por Criolo, Amaro e Dino. El Reina.

Na profecia do Duque, Borderline, por El Rain, do novo álbum Fata Morgana. E com sabor a tudo isso em que estão a pensar, The Love You Bring, pelos Hydroplane. Trata-se de um trio de Melbourne que esteve em grande atividade na última viragem de século e cuja música reaparece em boa hora através da compilação Selected Songs 1997-2003.

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O greenwashing da profecia do Duque nesta suíte temática de Criolo, Amaro e Dino, mais Fame Falafel. Retomemos a pegada de carbono, que vai ficar até à meia-noite na RTP Antena 3.

O álbum de regresso de Toshio Matsura Group, dirigido por um dos pilares dos UFO de Tóquio. A versão escolhida para esta noite foi a de Kitty Bay, peça do repertório dos Harlem Bush Music. Este coletivo foi um projeto do saxofonista Gary Parts, que atravessou uma boa parte dos anos 70.

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1: 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Analisa Assunção, filha de Itamar, no seu segundo álbum Amigos Imaginários, de 2014. Na Procida do Duque, uma referência inevitável à grande cantora Cassandra Wilson, falecida no primeiro dia de setembro.

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Run the Voodoo Down, de Miles Davis, versão original incluída em Bitches Brew. Cassandra Wilson percorreu como forma de homenagem o repertório do então recém-falecido mestre modernista em Traveling Miles, de 1999. Agora é a vez de homenagem ser dirigida à cantora do Mississippi. Cassandra começou nos anos 80, mas foi já no início dos anos 90 integrada no M-Bass Collective de Steve Coleman e Greg Osby, que atingiu notoriedade.

Na parte final desta sessão da Profecia do Duque, na Antena 3, uma breve homenagem a Cassandra Wilson, voz marcante do jazz contemporâneo. Ouvimos-la agora em Cool Lou, do álbum de 1992, Anatomy of a Groove, do M-Bass Collective. Tivemos assistência técnica e edição de Leon Matos. Para o final, Bo Hannon. Boa noite e até demais.

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Alta atenção, RTP Antena 3, novidades Iron Savior, a instituição de power metal germânica, tem novo álbum de originais, será editado no dia 13 de novembro pela Frontiers. Deathbringer é o nome desta proposta, onde destacamos uma versão de Fever, um original dos Judas Priest, da Creature's Tale, por aqui em contacto, lembrando nós que na primeira metade deste ano, ou seja, em março, os Iron Savior editaram uma compilação de versões, temas dos 80s, de Pet Shop Boys, Phil Collins, Irene Cara, Frankie Goes to Hollywood, Ha-Ha, e muitos mais que estavam reunidos no álbum intitulado Awesome Anthems of the Galaxy.

Iron Savior, de regresso, dois álbuns no mesmo ano, sendo que o primeiro era de versões, o novo intitula-se Deathbringer, será então publicado no dia 13 de novembro. Continuamos nesta toada de Power Metal, vamos agora para Côte d'Azur, França, com King Crown, Nothing, Moonfall. É o nome do novo trabalho deste coletivo que deu os primeiros passos em 2019.

Da formação original dos Accept só resta mesmo o guitarrista Wolf Wolfman. Foi dele esta ideia de reunir vários dos grandes clássicos dos Accept num só álbum, é duplo, e convidou vários amigos para participarem nesses clássicos. Teutonic Titans 1976-2026, os Accept a celebrar 50 anos de carreira, aqui neste caso com Metal Heart. O desempenho vocal é do Sr. Dino Zelewski, que pertenceu aos Whitesnake, tal e qual como o guitarrista Joel Oxtra, que também participa nesta versão dos Accept. Metal Heart, celebrar 50 anos de Accept, já está disponível o duplo CD com a participação de variedíssimos ilustres. Primeiro ainda estivemos na França com os King Crown. Moonfall é o nome do novo álbum, é já o quarto de originais deste coletivo que apareceu em 2018. Nothing foi o contacto. Logo de seguida, os veteraníssimos Mad Max, um coletivo germânico, fundados em 1981. Pararam em 89, regressaram em 99, pararam novamente, depois estiveram no ativo entre 2005 e 2024. Aí mudaram de nome e agora aparentemente já têm direito a usar o nome que tinham antes. De destacar aqui também a estreia de um novo vocalista, Alan Clark, dos Dark Heart, neste novo álbum Stories of Destiny para os lendários Mad Max. Mad Gone Blind foi o contacto. Logo de seguida, Estados Unidos, Iron Flame, Worlds to Conquer é a novidade deste grupo que já vai no sexto álbum de estúdio. Grupo que é mais um projeto da autoria do Sr. Andrew de Cagna. Era grupo antes e ele entretanto ficou a tomar conta do nome e dos destinos dos Iron Flame. Bem a propósito, Destiny's Fall foi o contacto em alta tensão. Ficamos agora com uma sugestão de peso para este sábado, dia 19 de setembro. Temos a nona edição do Via Longa Fest. A entrada é gratuita e faz-se o evento na Sociedade Recreativa da Granja. Por lá estarão Dalai Lume, Cobra ao Pescoço, Famine, Lesados, Endless 2.0 e Chaos Addiction, entre outros. Os Last Piece Before Dead são uma das bandas que marcam presença nesta nona edição do Via Longa Fest. E fica Supernova Resistance para os Last Piece Before Dead.

Kintsugi é o nome do primeiro álbum de Chaos Addiction, uma super banda nacional que engloba elementos de Equaleft, Terror Empire, Vurdalak e Sots. Entre outras referências, se quiserem, eles vão estar ao vivo na 9ª edição do Via Longa Fest, a realizar este sábado, dia 19 de setembro, na Sociedade Recreativa da Granja. A entrada é gratuita, para além de Chaos Addiction, Daily Loom, Cobra ao Pescoço, que ouvimos imediatamente antes através de Peste, também os Last Piece Before Death, que estiveram aqui representados através do seu recente álbum Resistance, e muitas outras bandas que estarão por lá, nomeadamente os Famine. É a 9ª edição do Via Longa Fest na Sociedade Recreativa da Granja. Via Longa, claro está, a entrada é gratuita. É este sábado, dia 19. Ficamos agora também com outra sugestão. Para este sábado temos a estreia de um novo evento. É a primeira edição do Seixal Extreme. Realiza-se no Cinebar Teatro Corroios pelas 21 horas. A entrada paga-se 8 euros e por lá estarão os Cult of Alcaeus e também estes Resurge, aqui através de Resurge from Underneath, o álbum de 2024. É a primeira edição do Seixal Extreme, a realizar este sábado, dia 19 de setembro, no Cineteatro Corroios.

Cult of Alcaeus, forged by Rage, atrás ainda Resurge, Diocesan Filth, o álbum Resurge from Underneath, ambas as bandas na primeira edição do Seixal Extreme, a realizar este sábado, dia 19 de setembro, no Cinebar de Corroios, no Seixal. 21 horas é o início do evento, à entrada paga-se 8 euros. Desligamos o Alta Tensão nesta hora com um coletivo que nos chega de Londres, Inglaterra. Praticam black metal atmosférico, também lhe chamam post-rock. Aí fica Elemental Part 1, Mourning Heart. É o novo álbum deste coletivo britânico. Moor é o contacto na hora mais pesada da 3.

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